0: melhor do sertanejo, Recordação Mato Grosso e Matias, Idas e Volta. Não sai daí, eu vou ali, hein?
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8: Já estamos de volta, meus amigos. Programa Sertão Saudade agora com João Paulo e Daniel. Estou apaixonado aqui no nosso programa Sertão Saudade.

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0: Rio Negro e Solimões. Ah, frio da madrugada. 1998 é o ano, hein? Ô, década boa demais.
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6: Muito bem, programa Sertão Saudade já está de volta. Vamos voltar ao ano de 1994 com esse sucesso, ó. Bruno e Marrone, Dormir.

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0: sempre finalizando com muito sucesso, muito sertanejo raiz, porque o que que se faz o programa Sertão Saudade sem o sertanejo, né? Sertão já vem de sertanejo, saudade vem de recordações, lembranças do passado no presente para o nosso programa. Mas que pena que encerramos aqui. Fica aqui o meu muito obrigado pela sua audiência maravilhosa e até a nossa próxima edição, se assim o nosso bom pai nos permitir. Até lá, Brasil!
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2: Meus amigos queridos, estamos chegando mais uma vez com o nosso programaço Mundo Sertanejo. A partir de agora, como sempre, muita música no seu rádio. E eu agradeço a todos vocês pelo carinho, viu? Audiência fantástica através de nossas rádios, que são as nossas parceiras afiliadas à nossa central de produção, que fazem o nosso sucesso aí pelo Brasil inteiro. Muito obrigado a todos vocês, amigos, diretores, programadores, locutores, que compõem essas equipes fantásticas aí de nossas rádios parceiras afiliadas. São mais de 5 mil rádios afiliadas à nossa central de produção. Meu amigo Adonai, Rádio Cidade FM, aí no Estadão do Paraná. Muito obrigado, Adonai, Rádio Cidade FM, muito obrigado, viu? Também meu querido amigo Luciano Catanhede, Rádio Brega Brasil, também aí no município de Novo Horizonte, no Estadão do Pará. Um abraço a todos vocês, viu? Gustavo Lima vai abrir o programa de hoje cantando bonito. Que pena que acabou.

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1: Muito bem, Mundo Sertanejo está no ar. Muito obrigado a todos vocês, meus queridos amigos do Brasil inteiro, que compõem as nossas equipes das rádios parceiras afiliadas, os nossos ouvintes. Um abraço a todos vocês do Brasil inteiro que prestigiam nosso programa através de nossas rádios parceiras. Mais uma vez, um abraço aqui, meu querido amigo Adonai, da Rádio Cidade FM, aí do Estadão do Pará. Muito obrigado, Adonai, com todos da equipe, viu? Meu querido amigo, muito obrigado, tocando também os sucessos do Diego Valadares em sua programação. Muito obrigado, viu? A todos vocês ligados no Mundo Sertanejo, no meu querido amigo Almirante Aboiador de Brasília para o Brasil inteiro, que é sucesso aí no TikTok, Mundo Sertanejo, é isso aí, é música no seu rádio. Um abraço a todos vocês, amigos do TikTok. Siga Diego Valadares também no TikTok, siga no Instagram, Diego Valadares Oficial, Almirante Aboiador Oficial. Um abraço a todos vocês, queridos amigos do Brasil inteiro, ligados no Mundo Sertanejo, em nossas rádios parceiras, afiliadas à nossa central de produção, Rádio Estúdio Brasil, de Brasília para o Brasil inteiro. João Bosco e Vinícius cantam Chora Me Liga.

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1: Maravilha, maravilha, Mundo Sertanejo está no ar. Um abraço a todos vocês do Estadão da Bahia, Feira de Santana. Nós temos a Rádio Clube FM, Rádio Clube FM exibindo nosso programa com muito sucesso. Também Feira da Mata, Rádio Terra FM com muito sucesso. Vanderlei Bahia, Rádio Vanderlei FM. O Estadão da Bahia também ouve Mundo Sertanejo. Quem canta bonito agora, Mato Grosso e Matias, Tentei Te Esquecer. Yeah.

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1: Maravilha, maravilha, Mundo Sertanejo está no ar aqui, o sucesso não para, o J Neto, Grafite, Rádio Grafite FM, Mike Nick Bahia, o Elber Diniz, Rádio Liberdade FM, Bom Jesus da Selva, Estadão do Maranhão, Marcelo Tonetino, todos da Super 95 FM em Coromandel, Minas Gerais, 5 horas da manhã estamos no ar, Alessandro Mota, o Everson, o Ivanildo, Rodrigo Castro, todos vocês amigos, Rádio Cidade FM de Jauru, Estadão do Mato Grosso, pro Brasil inteiro, Rádio Cidade AM Pereira Barreto, São Paulo, 3 horas da tarde, estamos no ar, Dr. Nilton com todos da equipe, muito obrigado a todos vocês do Brasil inteiro que ouve nosso programa através das nossas rádios parceiras, afiliadas à nossa central de produção, Rádio Estúdio Brasil, Henrique e Juliano cantam Recaídas.

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1: Maravilha, maravilha, Mundo Sertanejo está no ar. Um abraço a todos vocês, queridos amigos aí de Montes Claros, Minas Gerais, ouvindo nosso programa Rádio Educador FM, Léo Souza, a Regiane Rodrigues, todos os nossos ouvintes aí de Montes Claros, São Félix, Minas Gerais, Rádio Terra FM, 5 horas da tarde, estamos no ar. Vander Sá com todos da equipe aí, Francisco Badaró, Minas Gerais, nós estamos no ar aí pela Rádio Torre FM, Cristiano Mendes com todos da equipe, São João do Paraíso, Rádio Torre, a Rádio São, Rádio Paraíso FM, perdão, São João do Paraíso, Minas Gerais, Rádio Paraíso FM, Amadeus Ferreira, Neilza, todos da equipe, estamos no ar 6 horas da manhã, um abraço a todos vocês, o Brasil inteiro ouve Mundo Sertanejo, Guilherme Santiago cantam Casa Amarela.

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1: Muito bem, vamos em frente, Mundo Sertanejo está no ar aqui, o sucesso não para, minha querida Irene, fanzaça do meu amigo Edu Estrada, que é sucesso pelo Brasil inteiro, Guarulhos, São Paulo, Rádio Itariri, exibindo nosso programa. Muito obrigado a todos vocês, viu? Meus queridos amigos, muito obrigado. Adonai, Rádio Cidade FM, aí no Estadão do Pará, em Belém, exibindo também nosso programa e tocando as músicas do Diego Valadares. Mundo Sertanejo está no ar, quem canta agora? Sou eu, Diego Valadares, meu novo sucesso que o Brasil inteiro canta. Obrigado, radialistas, que estão tocando esse meu sucesso em suas programações, aos internautas que estão acessando as plataformas. Muito obrigado, viu? Loirinha da minissaia branca, canta Diego Valadares.

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1: Maravilha, maravilha, estamos de volta, vamos em frente porque atrás vem muita gente, Mundo Sertanejo, é isso aí, aqui o sucesso não para, Mercedes Bombadilha, todos os nossos amigos do grupo, amigos do rádio de Brasília, ouvindo Mundo Sertanejo pelo aplicativo Rádio Estúdio Brasil, 8 horas da manhã, o Brasil inteiro ouve, baixe no seu celular, aí no seu trabalho, no seu carro, onde você estiver, na sua casa, você pode ouvir Mundo Sertanejo de segunda a sexta. 8 horas da manhã pelo aplicativo Rádio Estúdio Brasil ou pelos aplicativos das suas rádios, da sua rádio preferida pelo Brasil inteiro. Vocês sintonizados aí em nossas rádios AM, FM, pelo Brasil inteiro ouvindo nosso programa. Cada rádio, cada parceira tem o seu horário. Nós estamos no ar praticamente 24 horas aqui com o nosso programa Mundo Sertanejo. Muito obrigado a todos pelo carinho. Alan e Aladim cantam: Liguei pra dizer que te amo.

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1: Maravilha, maravilha, Mundo Sertanejo está no ar para todas as nossas rádios afiliadas. O Brasil inteiro ouve Mundo Sertanejo. Muito obrigado a todos vocês, radialistas, internautas. E quem vai cantar agora no Mundo Sertanejo? Ele, Paulo Terra, com seu novo sucesso, seu novo hit, que está nas plataformas. Acesse lá, Paulo Terra, joguei pedra na janela. O Brasil inteiro canta. Paulo Terra, de São Paulo, pro Brasil inteiro. Joguei pedra na janela.

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São 4 horas e 40 minutos, 4h40, bom dia Pedra, bom dia ouvintes, bom dia Vaqueirama Valente, tá começando.

Começando mais um programa Amanhecer no Sertão pela 98.7 Pedra FM. Hoje é dia 3 de julho, sexta-feira. O frio comendo no centro, mas a gente já estamos por aqui no batente e vamos ficar junto até as 7:30 da manhã. Eu aqui na locução e Corrinha lá no painel de comando, Railda na sua casa enrolada com medo do frio e Zé Cachimbo mijado dentro de uma rede, bem feito pra ele. Bom dia pra você, vaqueirão, que tá aí no curral, né, meu compadre? O celular já ligado. Você de Venturosa, Miriam já mandou aquele bom dia. Um bom dia pra você também. Um bom dia pra Ailda. A Ailda também já mandou aí aquele abraço. Um abração pra você, viu, amigona? Um bom dia para vocês que estão ligados já no sítio, nas fazendas, Vilas e Agrovila, um abraço. O telefone vocês podem ligar e pedir que a gente vai atender você na hora. 91 48 42 15. Ou já pode mandar sua mensagem pelo 91 42 45 64. São 4:42, 4:42. Eu não vou conversar muito não, que eu vou juntar um jornal que tem por ali e botar fogo aqui dentro pra esquentar, que tão frio da praga, né, Corrinha? Raposo, Corrinha, enfia o dedo aí de novo, neguinho, acorda, bora.

0: Valeu!
1: Valeu, Zezinho!
2: Deus abençoe, viu, seu trabalho, tamo junto, viu?
1: Valeu, rei, obrigado, obrigado. Alô, pela presença.
3: Bom dia, Marco Velho. Desejando de segundo, gostaria de ouvir a toada com o Léo e Dito. Orgulho de uma mulher. Para oferecer a meu amigo Marcelo, meu amigo Edinho, Padre Zé Severino, Padre Dadá no Chico Piranha, Padre Gonçalo, Tony Catoni nas panelas, a Neco do Realismo na Veneza. E a meu amigo Avado Chico da Lagoa da Pedra, e a todo o tempo que nos faz maravilhosa, Pedra FM. Tenha um bom dia, Marco Velho.

0: 5 horas, gente boa, já são 5 horas e 16 minutos. Aumente esse microfone pra eu não quebrar esse celular na sua testa. Mas deixa eu ver. Aí eu sabia. Ela tava desorientada. Ela disse que ontem deu um rolê. Parece que ela andou. Sei lá o que foi que ela fez ontem. Já são 5 horas e 17 minutos, galera. 5 e 17. Atenção, galera. Pede-se a quem encontrou uma canga de boi e uma grade de carro de boi perdida aí nas mediações do sítio Laje e Lagoa do Meio. Se você encontrou aí, gente boa, essa canga de boi e essa grade de carro de boi, por gentileza, vocês procuram o amigo Paulo Tenório, o famoso Paulão. Foi ele quem perdeu aí do carro, né? Se você encontrou ou souber aí alguém que encontrou, por gentileza, procure o amigo Paulão aí, fale com ele ou ligue no telefone 991-22-3031, que você será bem gratificado. 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
1: Ô, macho velho, Zé Trocado não troca porra nenhuma. Que eu tenho um jegue aqui pra trocar numa cama. Perguntei a ele se ele dava o jegue na cama. Ele disse, não, eu não troco não. Essa porra lá troca nada. Pergunta aí a ele se ele troca, se ele dá o jegue na cama, um no outro.
0: São 5 horas e 20 minutos. Rapaz, isso é um escunhambado também, esse Claudinho, né? Eita, Claudinho, sem vergonha da praga, homem. Ah, pois é, desse jeito. 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É só falar com Zé Carlos ou minha comadre Paula. 5:24. Alô, você do telefone, bom dia.
2: Bom dia, Márcio.
0: Bom dia, Ivan. Pode ficar à vontade.
2: Bom, Márcio, eu gostaria de ver aquela música de Mineral Zé Rico no meu pastre.
0: Pode oferecer.
2: Feito a você, a Romeu, a todos que estiver ouvindo e a toda a minha família.
0: Obrigado, um bom dia para você e para sua família. 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Oh, e os cobradores fazendo fila aí, corrinha. Alô, você do telefone, bom dia.
3: Bom dia, Magai.
0: Ô, nequinho da foiçada, ou quer dizer, das meninas da cheiro.
3: De novo.
0: De novo?
3: Oi.
0: Ou pode ficar à vontade.
3: Ó, Magai, vai trocar aí a música aí com o Bruno Marrone,
0: certo.
3: Aí a você aí, a minha colega traz anos lá no, na Avenida, a mãe dela Lúcia, o cabaceiro negro, Júnior, Tibito, e aqui na Avenida, lá para a Avenida do Fumo, Vaca Véia, Zé Rolinho, Fazenda Peixe Pieba, Fazenda Ticho Reis, Fazenda Salamão aqui na Bica de Cima, a Nena Cachacinha aí embaixo, na Bica de Baixo, que é colega de Nenê do Fumo, né? Tu mexe com ela que sou agredindo, rapaz. E eu trouxe e vai pra... Aí aqui vai pra João de Barra Nova aqui, vai pra a turma aqui embaixo das bancas de pinha aqui embaixo na Veneza. O Madrão aí na Veneza. Genô. E... Vai pra Franca Vale lá no sítio Boqueirão com toda a família. A Raquel, Maria Paula, Daniel, Paulinho, Roberto, Diana Cristina, Larissa e Patrícia. Aliás, a todos os cavalos ali no Cid Boqueirão, Marco Velho. E um bom dia, vice.
0: Tá certo, aí. Meu velho amigo. Um abraço pra você e pra toda a sua família. 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Seja na Cidade da Pedra ou na zona, né, Corrinha? Na zona rural, Corrinha. Corrinha, se ajeita. São 5:32, Corrinha tá ali apontando pro lado do relógio. Eu não tô cego dos olhos, não tô vendo que o relógio é ali na parede. Ora, cuide do seu computador, velho, aí, vá. Vai ou não vai? Eu boto. Não se mexa, fique paradinho aí. Aperte só o dedo no computador, vá.
4: Ah, bom dia, macho velho. Mas não, eu queria ouvir. Teodoro Sampaio, põe meu telefone no ar. Pra oferecer a você, a neto do Vianês. Milhão, Verão, Vinícius, Carlito Ferreira, Ferri, Geraldo Nataê, a Maurinha Lau, Joga da Rosnova, seu Franco Giovanni da Carroça, João Zé Giovanni Barnova, Lera Belo, Doutor Belo, Francisco Belo, Dona Gel, Marroca, Luz do Fundo, Filho de Maio Carreira, Mequilvá, Neném do Fundo, Papa Véia, Besouro, Cristina Zé Carim, todos os ouvintes da PLFM, põe meu telefone no ar, Teodoro Sampaio.

0: Fala, macho velho, bom dia, meu amigo. Macho velho, aquecidinho. Ô, macho velho, bota aí a toalha de Ezaquiel aí pra nós ouvi-la, pra oferecer a Bill, a Sidney na Zé Maria, a Buiquim, a Liz Carlos na Fazenda Peixe Piabe, a toda a galera aí. Ô, macho velho, Ezaquiel acaba ruim, viu?
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Bom dia, macho velho. Bom dia. Aqui quem fala é Zé Rolinha, da Bica de Baixo. Macho velho, quero ouvir com um Vilhão de Forró e Vaqueiro Caicará. Caixa de Inveja. Agradecer pra Sidney, pra Sérgio, pra nosso amigo Buiquim, João Barra Nova, Neco Vialejo, Marcelo, Luiz Carlos, nosso amigo Zé Neve. E pro nosso amigo que tá tirando leite essa hora, escutando também esse programa lá na fazenda de Zé de Quino, nosso amigo Zé Ia, tá torrista de mão cheia, macho velho. Cabra macho. Obrigado, macho velho.

Bom dia, macho velho. Pesqueria na área. Gostaria de ouvir a música de Raça Negra, Tô com Raiva de Você. Eu ofereci aí a Valdir da Bica de Baixo, ofereci a Pintor no Sítio, ao pessoal aí do Sítio Urubu, ao pessoal aí da Fazenda Caldeirão, ao pessoal aí do Sítio Mororó, ao pessoal de Riacho do Pau, ao pessoal de Venturosa, Poço do Boi, pessoal aí de Arco Verde, o pessoal aqui da Pedra. E aos ouvintes, e a vocês aí da rádio, macho véi. Pedra FM, show de bola. Cuida, macho véi. Ô, macho véi, tu queima, queima? Ou tu tem uma melancia aí debaixo da blusa? Abre a melancia aí pra nós, macho véi.

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5: 6 horas e 5 minutos, gente boa, olha a hora, 6:05. Um bom dia, um abraço para vocês que estão aí ligadinho no outro lado. Você dos Olhos d'Água, Marilene com Israel, Maria mais Eduardo, Deon Transporte, Zé Buxinha Neventurosa também, Zé Coitinho da Fazenda Esperança, Zé Dinani e sua menina Priscila também de Venturosa, Miriam, Zé da Celpe com Sandreane, quem é mais macho velho? Tem gente demais por esse mundão de Deus. Zé da Solidade lá da do Mandu, tá ligadinho. Babum lá no sítio em Poeira, mas sua mamãe Benilda. Tom de Caton, Roberto de Beijo, aquele abraço. Família Nório aí no fundão de Buíque, Zé Menino, que tá que nem menino. Careca, Banguelo e Mijano na Rede. É o famoso Zé Cachimbo, agora virou menino de uma... e sem as bolas ainda. Bem feito pra ele. Mas tá lá, o importante é que ele tá ligado, tá sem as bolas, mas o importante é que ele tá ouvindo o programa, né? Pois é, Cachimbinho. Um abração aí pra Maria Nório, pra Cleito, Gabriel, Kaique, pra todos vocês. Ainda tem Silene mais Afonso aí no fundão, Zé Tubiba. Um abraço, um bom dia pra Severina Pereira com a sua galera aí no sítio do meio. O Ayana, Del e João Vitor lá da Fazenda Contador. Marina lá do Horizonte Alegre pediu aquela música que é de costume, né? Pediu Secretária e ofereceu para todas as galera, todos os ouvintes. Seu Valdir também lá da Antônio Japiaçu, tá ligadinho, pediu uma música bonita aí. Corrita vai trazer daqui a pouquinho, certo? E atenção, vaqueirão, atenção, galera, tá vindo aí o 17º desafio do Boi Curisquinho na Fazenda Simão, dia 12. Jorge Vitorino, Dedé e Vânia convida a vaqueirama e o público em geral para essa grande festa de novo, dia 12 de julho. A partir das 10 horas da manhã, vocês podem tomar chegada, que já tem barraca com bebida, comida, tem paredão de som até umas horas. Não precisa você levar bebida e nem comida, pois lá vai ter tudo isso para vocês aí na Fazenda Simão, viu? Paredão de som, enquanto tiver dia, o bicho tá pegando. O Corrinha disse que vai estar lá botando pegado e vai mesmo. Isso aí é de palavra, é que nem meu pai. Meu pai era do jeito de Corrinha, pensa no velho de palavra. Se ele tomasse um dinheiro emprestado a um e dissesse que não pagava, podia perdoar. Tava, era, o homem era de palavra. Mesmo assim, a Corrinha. Corrinha diz, macho velho, se eu firmar de dar trabalho pros outros, né? Dá trabalho, não tem quem empate, não. Tá certo, Corrinha, cada um, né? Sabe do escapamento que tem. Você é prima de Claudinho de Quino também, né? Como assim? Porque ele não mandou o queijo? Mas ele vai mandar, ele que vai mandar o queijo de corrita. E também dia 12 na Fazenda Simão tem aí mais outro desafio também, viu, gente boa? É o nono desafio da Nuvia Espoleta. Pode se preparar, pode se ajeitar aí que vai ser uma grande festa aí dia 12 na Fazenda Simão. E tem mais gado para correr, só depende de vocês, vocês quererem apostar. Se você quiser apostar, procure aí Dedé Vitorino ou Jorge, faça a sua aposta e marque o dia de correr, que gado tem com força, tá certo? Tá quase dado o recado. Pede-se a quem encontrou ou encontrar uma canga de boi e uma grade de carro de boi perdida nas mediações entre o sítio Lages e Lagoa do Meio, aqui na estrada do Alegre. Se você encontrou, que com certeza já encontraram, você procura o amigo Paulo Tenório, o famoso Paulão. Fale com ele pelo 91 22 30 31, que você será bem gratificado. Ou você traz aqui na emissora, no meu horário, eu entro em contato com ele, ele vai dar uma nota boa para você, tá certo? Tá dado o recado. 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São 6h14. 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Na Bica de Baixo tem meu amigo Vaca Véia, que tá ligadinho. Minha prima Nena, que agora é minha prima mesmo, um bom dia pra ela, minha amigona, Neném do Fumo, esse não vale uma moeda. O rei do chifre, Zaquiel, também, que esse já nasceu, já é de nascença, o negócio do meu amigo Zaquiel, o chifre, desde criança que ele brincava de toureiro, já levou chifre que só aperta também, viu? O tal do Zaquiel. Eu não sabia muito não, mas o Claudinho de Quino estava contando a vida de Zaquiel bem direitinho. Eu digo, mas rapaz, que é verdade, isso é mais de família mesmo. Disse, isso aí é um problema que ele já tem no sangue já. Eita, Zaquiel, velho, ele disse, já levou mais chifre do que pano de toureiro. Será? Parece que é do Mato Grosso, né, Corrinha? É não? É da onde? Serra da Evara não, filho de uma égua. Ah, pois é. E lá na Bica de Baixo também tem ele, um língua de trapo, que não vale a metade de uma banda, é o tal do Neném do Fumo. 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Um abraço para Aldério lá do Parque Nezinho de Baixo de Venturosa, Catito e Pedro Henrique também ligadinha. Um abraço para Senira, é claro, lá do sítio Pedra d'Água, que não perde o programa de jeito qualidade. Maria Rodrigues é uma língua de trapo, pense na maimota fofoqueira. Essa é lá do Olho d'Água 2 de Venturosa. falar da vida dos outros, chegou ali e parou. Mas, né, eu não tenho nada a ver com a vida dela lá. Ela cuide da vida dela pra lá falando dos outros. Um dia ela arruma a tampa do tabaqueiro. Ela ia estar desse neném do fumo, que gosta de cuidar da vida dos outros. Da minha vida mesmo, é uma coisa que eu não me preocupo, é de cuidar da minha vida. Eu não cuido de jeito nenhum. Já tem meus vizinhos tudo que cuida, né, Corrinha? Pois é, Corrinha. Vamos, ah, chegou, e daí? Bom dia, bom dia.
6: Bom dia.
5: É o amigo Neco do Vialejo que chegou por aqui e veio conhecer Corrinha. Pronto, já são 6h20. 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Tá com um cheirinho de quenga da bexiga, né? Com, olha, rapaz, Neco. 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Doca tá lá ligadinho, curtindo a 98. Corrinha, eu boto ou não boto, neguinha? Eu boto ou não boto? E ela, tô com medo aí dentro. Corrinha, já é 6h20, menina, arrocha o dedo aí, rogado na paima, Corrinha, e pro Rubu, bora.

Bom dia, macho velho. Aqui é Renan do Cachimbel. Coloca aí águas da correnteza com sela rasgada. Quero oferecer aqui a Juninho Caveira, a Mané, a Bola, a Galeguinha Macha Lenta, a João Pedro, a Nego de Inchada, a meu pai Fiapo, aos tiradores de leite de Leo de Zumba, José Wesley, José Diego e toda a galera que tá aí na pegada do leite. Cuida.

0: tu se junta, mas aquele outro corno, cada um com balaio, velho, carregando as coisas do povo, aí quer botar pro cabo, né? Ei, macho, velho, tu mexe umas cacetadas, tu e aquele corno do Cadinho de Quino, dois vagabundos safados. Ah, dois cornos, cê é vergonha, bom de uma pisa.
1: Bom dia, macho velho. Só tô aí da filha do caminhoneiro. Só pra curtir. Um abraço.
2: Esta canção fala da filha de um caminhoneiro. Uma história real que aconteceu na cidade de Castelo, no estado do Espírito Santo. E pra contar essa melodia, eu, Denis Gerais, convido meu amigo Flávio Moreno, o mais apaixonado da Bahia.
3: E essa vai em memória, a filha do meu amigo caminhoneiro.

Bom dia, macho velho. Gostaria de ouvir uma música com Beto Barbosa. Mas que loucura você é para oferecer a toda a minha família na aldeia do Chucurum Pesqueira, Peba, Kika, Coca, Tia Guido, Tia Xavier, Neném, Bruno, Briguelo, Raquel, César, Evandro e para toda a minha família na aldeia do Suniô, em Águas Belas. Shirley Sheila, Cida Socorro, Lourdinha, tio Clóvis, tio Ciso, tio João, tio Miguel, tio Xavier, oh, tio Miguel, tio Tonho, tio Bodogo, tio Jailton, Dileuza, Zé Maria, Alessandro, Alessandro e Gêmeos, meus primos também, Alanda, Amanda, todos que estão ouvindo a rádio, especialmente para o senhor, que é o meu locutor, e para minha grande amiga Negra de Toco, aqui na Fazenda Caldeirão, e para o senhor, que é o meu locutor, bom dia.

Bom dia, meu amigo Machuéia, aqui é JB da Veneza. Gostaria de ouvir uma música aí com Paixão de Vaqueiro, Amor Falsificado, pra com ela oferecer Neco do Vialejo, Vilazo, Salete, Sonha, Tinil, na bica de baixo, nosso amigo Zé Rolinha, Vaca Véia, Zaquiel, Nenê do Fumo, Genô e sua esposa e seu filho Alain, Neco Cabaceiro e sua esposa Lúcia, no Sítio Buqueirão, nosso amigo Fan Carvalho, Ronaldo, Raniel, Paulinho, Roberto, Raquel, Maria Paula, no Alegre, nosso amigo Dedira, no Sítio G, nosso amigo Francisco Belo, sua esposa Dona Angel, Doutor Lela, Xuxo, Preto, Noé, Marcelo Neve, no Riacho do Pau, Toco e Nega, lá e sua esposa Facada, Reginho, Bugala da Reciclagem, seu esposo Cício, seus filhos, Sandro de Maria Cissa, meu primo, na Serra da Ivara, nosso amigo Romeu, no Posto Boi, nossa amiga Maroca, André Pisadinha, Romarinho, Ludo do Cumbo, Cazuza da Rua Nova, Eliane, Zé Luiz, e a família Barra Nova aqui no Sítio de Veneza. E pra você, meu amigo Machuca, é um locutor nota 10.

Bom dia, macho velho. Abro grava frase, macho. Eu gostaria que você colocasse a música de Ana Vilera. Não é sobre ter todas as coisas pra ti, é o nome da música. Eu ofereço pro meu esposo Cícero da Reciclagem, pros meus filhos Gabriel, Fernando, Cícero José, Soraya, meu neto Miguel, meu compadre e minha comadre Marrone e Daniela, lá na Rua da Tanga, lá na Rua da Beira 1, meu colega de trabalho, Cícero com sua esposa Sueli, lá na Fazenda Caldeirão, meu irmão Roso, Negra de Tuco, pra você, macho, a pesqueirinha, lá no bairro restaurante com os amigos, todos que jogam na rádio, macho.

Agora, macho velho, bom dia. Quero pedir uma música de Zezé de Camargo. Cada volta é um recomeço. Quero oferecer a todos os ouvintes da Pedra FM, a todos os ouvintes de Riacho do Pau, Fazenda Caldeirão, Cita Agrestim, Cita Riacho do Mel, Mororó, toda a região. Toca.

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0: São 7:30, gente boa, 7:30. Amanhã, a partir das 14:00, tem o programa mais esperado, o famoso Clube do Vaqueiro. A gente se encontra, se o Pai do Céu permitir, amanhã, a partir das 14:00. Vamos agradecer o Papai do Céu, agradecer a vocês que ligaram, que curtiram até agora. Fique com Deus. Amanhã nós se encontra. Não é corrinha? Apostar certo. Eu vou pegar na manga do meio. Fui. Tchau.
1: Vai te embora, carniça.
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2: Oi, gente! Quem aí gosta das músicas do Amado Batista? Levante a mão! É isso aí! Está entrando no ar, graças a Deus, mais um programa comandado pelo Edelson Moura. É o programa do Amado Batista que nós apresentamos aqui já há tantos e tantos anos. Vocês todos são nossos convidados para estarem comigo neste passeio maravilhoso no repertório do Amado Batista. Eu, juntamente com Charles Elp, Franklin Russo, prometemos para vocês levar uma seleção musical muito boa aqui para todo mundo ouvir, além de atendermos também os pedidos musicais dos nossos queridos amigos que participam com a gente. Hoje eu vou trazer a primeira, Eu Quero É Namorar.

Esses dias, uma amiga nossa perguntou assim: Edelson, você não enjoa de ir para a igreja? Eu falei: de maneira nenhuma. Se eu pudesse, eu morava na igreja. Ela não esperava uma resposta dessa. Porque lá na igreja eu conheço todas as freiras que prestam serviço a Deus, todas aquelas pessoas que estão lá, que frequentam a igreja. E quase sempre os frequentadores normais da igreja são todos felizes, todos bem-sucedidos, são pessoas harmoniosas, são pessoas que eu encontro. E a missa termina, eu fico ali depois da missa, na porta da igreja conversando, a gente senta nos bancos. Então, há uma conexão harmoniosa na igreja, há uma conexão feliz na igreja. É lá que eu encontro com meu Deus, é lá que eu faço minhas orações, que eu me ajoelho, que eu peço proteção para os meus ouvintes, para a minha vida, para a vida da minha esposa, dos meus filhos, da minha família, para a vida dos meus netos. Então, como é que eu vou dizer para a pessoa: não, eu não gosto da igreja? Eu adoro, porque lá é onde eu encontro todas essas coisas boas, que me trazem boas energias para o meu dia a dia, para a minha vida. Então, se eu pudesse, eu morava era lá. Eu não posso, mas se eu pudesse, eu morava. Ficava dia e noite lá, orando, rezando, pedindo bênçãos a Deus para a minha vida, para a vida das pessoas. E eu acho que é por isso, meus queridos ouvintes, que as coisas ruins, elas não se aproximam de mim, elas não me atraem, elas não chegam até a minha pessoa e nem invadem a minha casa. Ouça agora, chance!

0: Comigo. Pode falar.
1: Oi, Adelson Moura. Oi. Aqui é o Deusmar de Barra do Corda.
0: Ô, Deusmar.
1: Bom dia, boa noite.
0: Bom dia, boa noite, boa tarde.
1: E boa tarde.
0: Isso, meu amigo.
1: É o Deusmar aqui de Barra do Corda.
0: Pois não, Deusmar. Oi.
1: Roda uma música pra mim aí, quando tu ouvir. Roda uma música de Amado Batista pra mim aí.
0: Certo.
1: O ônibus atrasou.
0: O ônibus atrasou. Deve ser sua partida, né? Então vamos lá, toque pra ele aí, Franklin Russo. Sua partida.

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Cuidado ao se sobressair. Mantenha sua posição, trabalhe, confie, espere em Deus e analise-se com cuidado ante o desejo de se sobressair. Sofrem muito as pessoas que se sobressaem sem condições, sem preparo. Sobressair-se é, às vezes, até necessidade, mas não é o mais importante. Não se esqueça de que quem se sobressai precisa de destreza mental, coração resistente aos choques, às esperas e exigências para poder amar e ser exemplo aos outros. Ganha mais quem corrige suas deficiências do que quem se sobressai sem merecer. Esta é a mensagem de hoje do nosso quadro Já Dizia o Véio Deitado. E tem mais uma música agora pra gente tocar pra vocês. Toque aí, Franklin Russo. Eu sou o seu fã.

0: Ah, continuamos aqui, minha gente. Cadê Dudu? Fale aí, Dudu.
1: Bom dia, Deus.
0: Bom dia,
1: aqui
0: Dudu.
1: É Dudu.
0: Fala, minha amiga.
1: De Caxias.
0: Coisa boa.
1: Maranhão.
0: Isso, amiga.

0: música de Amado Batista, eu quero uma. Oferecer pra você e todos os ouvintes.
1: Sim.
0: E oferecer aqui pra o Cici Braga.
1: Uhum.
0: E os ouvintes da rádio Paraíso.
1: Certo.
0: Tá bom?
1: Um
0: bom trabalho, que Deus te abençoe.
1: Amém, minha amiga. Grande abraço, que Deus te abençoe também. Vamos tocar para ela, Franklin Russo. Vida cor-de-rosa.

0: Minha gente, é o programa Amado Batista no ar para todo o Brasil. Vamos lá, meu povo querido, vamos falar.
1: Bom dia, boa tarde, boa noite, Edelson
0: Moura. Bom dia, boa tarde, boa noite.
1: Edelson, manda um alô aqui pro Luiz de Açailândia.
0: Opa, Luiz.
1: Todo sábado escuto seu programa aqui. Certo. Que passa aqui na FM Sorriso.
0: Bacana.
1: É pouco o horário, é muito pouco. Que agora começa 2 horas e acaba 4, só 2
0: certo.
1: Horas.
0: Certo.
1: Programa, mas é bom demais.
0: Tá, beleza, meu amigo. Muito obrigado, viu? Dá um abraço aí em todos de Açailândia, né? O programa passa mais no final de semana. Muita gente reclama, ah, que é isso? Devia passar todo dia. Mas não depende de nós, meus amigos, tá bom? Cada rádio tem a autonomia de colocar no horário que quer, tá bom? Fica aí à disposição das emissoras. Qualquer coisa, é só vocês baixarem também o aplicativo da Rádio Estúdio Brasil na sua Play Store, tá bom? Vamos nós? Vamos cantar mais uma música do Amado Batista. Carta sobre a...

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9: Nós somos frutos das nossas ações. Quer subir na vida? Trabalhe em primeiro lugar, não dê trégua, principalmente se você for jovem. Quando eu era jovem, eu não queria ter tempo nem de respirar. Teve até um cara que disse assim: já conheci muitos homens trabalhadores, mas igual Edelso Moura nunca vi. Eu cheguei a ter 3 empregos, todos de carteira assinada. Você que está ouvindo esse programa deve estar dizendo aí: que mentira desse cara, é loucura, não é não? Né? Não, já falei isso aqui no rádio uma vez. Eu lembro que eu já falei sobre isso. Não se constrói o sucesso, não se constrói os nossos patrimônios, não se constrói os nossos sonhos sem luta. Em casa de braço cruzado, ó o dedinho, Quer viver no fracasso? Se encoste. Quer viver na lama, para não dizer outra coisa? Se encoste. Fica aí, de braço cruzado. Não corra atrás, não. Não acorde cedo, não. Não se vire, não, para você ver. Ai, Edelson Moura, não precisa, não, disso. Eu estou satisfeito assim mesmo. Mas aí é onde está o erro. Nós não estamos no mundo e não viemos no mundo para sermos fracassados. Deus não quer isso pra gente. Vamos cantar, Amado Batista? Traga aí, Franklin Russo, pra gente. Você que é um cara bem sucedido, me dá fava quando eu vou aí. Feijão, arroz, carne, inhame, cuscuz. Bora, vamos tocar uma música. Amado Batista, canta aí pra nós. Serenata.

0: Vamos lá, meu povo. Vamos falar com o Edelson Moura.
1: Boa tarde, Edelson Moura.
0: Boa tarde. Tudo bem?
1: Manda um alôzinho aqui pra sua amiga aqui, Francisca, na 28 de julho.
0: Ô, Francisca.
1: Não perde seu programa.
0: Alô, Francisca.
1: Moro aqui em Bom Jardim. Não perde o seu programa.
0: Coisa boa, gosto, amiga.
1: Sou muito sua fã.
0: Que bom, que bom.
1: Manda um alôzinho aqui pra sua amiga, uma música do Amado Batista, Borboleta Azul.
0: Olha só que beleza, Francisca. Um alôzão pra ela, um alôzão para a cidade de Bom Jardim, Maranhão. Ô, coisa boa! Tocando aí, Borboleta Azul.

Chegou aqui uma mensagem dizendo assim: você atende mensagem de todo mundo, a minha você não atende. Estou esperando aqui uma música, até quando? Tem pessoas aí que você atende todos os dias. Maria Rosa, bom dia, boa tarde, boa noite, Maria Rosa, que beleza. Recebi aqui a sua mensagem, se você quiser pode mandar outras, viu? Recebi a mensagem aqui bem direitinho, tá bom, minha amiga? Um grande abraço e não fique com raiva do Edelson Moura não, que eu atendo mesmo. É só mandar a mensagem e vai aí esta música bonita pra você, como antigamente.

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Cante aí, Amado Batista, Feiticeira.

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Bom dia, cidade! Bom dia, Pedra! Começando o meu, seu, nosso programa Destaques. Hoje, sexta-feira, dia 3 de julho de 2026. Muito bom dia, cidade! Bom dia, Pedra! Bom dia, bom dia! 8 horas 43 minutos. Um pouquinho atrasado, mas tá valendo. Bom dia, cidade! Bom dia! Muito obrigado pela sua audiência, seu carinho. 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A partir de agora, programa Destaques para você. 8 horas 44 minutos, 8 e 44.

Hoje, sexta-feira, é Dia Internacional das Cooperativas e Dia de São Tomé Apóstolo. Sexta-feira, sexta-feira. Bom dia, cidade. Bom dia!

Bom dia especial, você no centro da cidade, você na Rua Nova, Rua do Campo, Beira 1, Beira 2, bairro São José. Você no Prateado, Parque de Vaquejada. Belezão, belezinha, no Alta Boa Vista, na Júlio Tenório, eu Vira Vale. Você na chegada no centro da cidade, na chegada, na ida. Bom dia, muito obrigado pela audiência e muito obrigado pela carona também, viu? Daqui a pouquinho eu vou mandar uns abraços, aperto de mão, tudo mais, um bom dia. Enquanto isso, vamos de muita música pra você começar o dia. Steve Wonder!

tá diferente demais. O programa Destaques hoje aí pra você, essa manhã gostosa. Steve Wonder, I Just Say, To Say I Love You, pra você, na melhor da cidade. É, meu amigo, o inglês tá bom ainda, viu? Muito bem, 8:50, 8:50, mandar um bom dia especial a toda a turma no centro da cidade, tá curtindo, também toda a turma lá no bairro Lanchonete Mororó, nosso amigo Raul, toda a família, minha amiga Érica, Érica e a turma na cozinha, alô Érica, aumenta o som minha amiga, hoje tem música boa. Meu amigo Zinho lá no sítio Verdejé. Bem, meu amigo Alexandre, pedreiro, carpinteiro, marceneiro, eletricista. Alexandre de Estelita, aquele abraço, meu amigo, bom dia. Seu Dida Marceneiro, Paulo Ferraz, Lucinha, lá na Laje da Raposa, tá curtindo. Também meu amigo Gago Vaqueiro, Vera, Vivi, Valesca, Vitor. Minha amada Verinha tá curtindo, aumenta o som. Meu pequeno Miguel, bom dia também pra minha mãe Valdereis. Pro turma lá na Rua Nova. Você quer receber um alô, um abraço, você quando vem na rua, você pode dizer seu nome, tá certo? Vou anotar e toda sexta-feira eu tô aqui pra mandar um abraço, mandar um alô, um aperto de mão, um beliscão no sovaco. 8:51, 8:51, na melhor da cidade, na sua Pedra FM.

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2: 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Hora certa. 9:16.
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Muito bem, gente. O programa Destaques vai ficando por aqui. Bom final de semana. Domingo estaremos de volta aqui com o programa Conexão Total do Ponto de Cultura Cocupe. Fique na paz do Senhor, um grande abraço. E olha só, amanhã tem Simbora Forrosar do grupo Simbora Correr Pedra lá na escola, na quadra da escola Malha Cavalcante. Valeu, gente, bom final de semana. Deus abençoe a todos. Fique agora com a música do meu CD De Todas as Formas pra você. Veja só, Deus está cuidando. Bom dia, bom final de semana.

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0: Ô, compadre, comadre, estamos chegando aqui no Clube do Caipirão, defendendo as tradições culturais de nossa terra com grandes sucessos do nosso cancioneiro. Muita música, alegria pra você, que é o melhor ouvinte do mundo. Vamos que vamos!
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0: A sonoplastia do meu irmão companheiro Zé Luquinha, assessoria e produção da Dona Juju. Juntos nós vamos reviver um passado tão vivo e presente na história e na memória de cada um de nós amantes da música sertaneja. Com a proteção de Deus, estamos chegando!

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1: Opa, que maravilha, como é bom estar contigo em mais uma manhã sertaneja aqui no Clube do Caipirão, abrindo o baú da música sertaneja. A Juju foi ajeitar um cafezinho pra nós, já já tem um cafezão cabeceira, o Luquinha tá ali separando mais umas modas, daqui a pouquinho tem humor caipira, ainda hoje tem histórias e canções da música sertaneja e o sucesso por aqui não para.
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1: Os grandes sucessos da música sertaneja estão aqui no nosso Clube do Caipirão. Vamos ouvir Boiadeiro Errante com Lio e Léo.

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2: Oi, gente. Quem aí gosta das músicas do Amado Batista? Levante a mão. É isso aí. Está entrando no ar. Graças a Deus, mais um programa comandado pelo Edelson Moura. É o programa do Amado Batista que nós apresentamos aqui já há tantos e tantos anos. Vocês todos são nossos convidados para estarem comigo neste passeio maravilhoso no repertório do Amado Batista. Eu, juntamente com Charles Elp, Franklin Russo, prometemos para vocês levar uma seleção musical muito boa aqui para todo mundo ouvir, além de atendermos também os pedidos musicais dos nossos queridos amigos que participam com a gente. Hoje eu vou trazer a primeira, Eu Quero É Namorar.

0: sou Moura.
1: Esses dias, uma amiga nossa perguntou assim: Edelson, você não enjoa de ir para a igreja? Eu falei: de maneira nenhuma, se eu pudesse eu morava na igreja. Ela não esperava uma resposta dessa, porque lá na igreja eu conheço todas as freiras que prestam serviço a Deus, todas aquelas pessoas que estão lá, que frequentam a igreja, e quase sempre os frequentadores normais da igreja são todos felizes, todos bem-sucedidos, são pessoas harmoniosas, são pessoas que eu encontro, e a missa termina, eu fico ali depois da

missa, na porta da igreja conversando, a gente senta nos bancos. Então, há uma conexão harmoniosa na igreja, há uma conexão feliz na igreja. É lá que eu encontro com meu Deus, é lá que eu faço minhas orações, que eu me ajoelho, que eu peço proteção para os meus ouvintes, para a minha vida, para a vida da minha esposa, dos meus filhos, da minha família, para a vida dos meus netos. Então, como é que eu vou dizer para a pessoa: não, eu não gosto da igreja? Eu adoro, porque lá é onde eu encontro todas essas coisas boas, que me trazem boas energias para o meu dia a dia, para a minha vida. Então, se eu pudesse, eu morava era lá. Eu não posso, mas se eu pudesse, eu morava. Ficava o dia e noite lá, orando, rezando, pedindo bênçãos a Deus para a minha vida, para a vida das pessoas. E eu acho que é por isso, meus queridos ouvintes, que as coisas ruins, elas não se aproximam de mim, elas não me atraem, elas não chegam até a minha pessoa e nem invadem a minha casa. Ouça agora, chance.

0: Amigo, pode falar.
1: Oi, Adelson Moura. Oi. Aqui é o Deusmar de Barra do Corda.
0: Ô, Deusmar.
1: Bom dia, boa noite.
0: Bom dia, boa noite, boa tarde.
1: Boa tarde.
0: Isso, meu amigo.
1: É o Deusmar aqui de Barra do Corda.
0: Pois Deus não, Moura. Deusmar. Oi.
1: Roda uma música pra mim aí, quando tu ouvir. Roda uma música de Amado Batista pra mim aí.
0: Certo.
1: O ônibus atrasou.
0: O ônibus atrasou. Deve ser sua partida, né? Então vamos lá, toque pra ele aí, Franklin Russo. Sua partida.

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Cuidado ao se sobressair. Mantenha sua posição, trabalhe, confie, espere em Deus e analise-se com cuidado ante o desejo de se sobressair. Sofrem muito as pessoas que se sobressaem sem condições, sem preparo. Sobressair-se é, às vezes, até necessidade, mas não é o mais importante. Não se esqueça de que quem se sobressai precisa de destreza mental, coração resistente aos choques, às esperas e exigências para poder amar e ser exemplo aos outros. Ganha mais quem corrige suas deficiências do que quem se sobressai sem merecer. Esta é a mensagem de hoje do nosso quadro Já Dizia o Véi Deitado. E tem mais uma música agora pra gente tocar pra vocês. Toque aí, Franklin Russo. Eu sou o seu fã.

0: Continuamos aqui, minha gente. Cadê Dudu? Fale aí, Dudu.
1: Bom dia, Deus.
0: Bom dia,
1: aqui
0: Dudu.
1: É Dudu.
0: Fala, minha amiga.
1: De Caxias.
0: Coisa boa.
1: Maranhão.
0: Isso, amiga.
1: É Deus, coloca aí a música de Amado Batista, qualquer uma. Oferecer pra você e todos os seus ouvintes.
0: Sim.
1: E oferecer aqui pra o Cici Braga. E os ouvintes da rádio Paraíso.
0: Certo.
1: Tá bom?
0: Tá bom.
1: Um bom trabalho. Que Deus te abençoe.
0: Amém, minha amiga. Grande abraço, que Deus te abençoe também. Vamos tocar pra ela, Franklin Russo. Vida cor-de-rosa.

0: E a gente, é o programa Amado Batista no ar para todo o Brasil. Vamos lá, meu povo querido, vamos falar.
1: Bom dia, boa tarde, boa noite, Edelson
0: Moura. Bom dia, boa tarde, boa noite.
1: Edelson, manda um alô aqui pro Luiz de Açailândia.
0: Opa, Luiz.
1: Todo sábado eu escuto seu programa aqui. Certo, que passa aqui na FM Sorriso.
0: Bacana.
1: É pouco o horário, é muito pouco. Que agora começa 2 horas, acaba 4, só 2
0: certo.
1: Horas.
0: Certo.
1: Programa, mas é bom demais.
0: Tá, beleza, meu amigo. Muito obrigado, viu? Dá um abraço aí em todos de Açailândia, né? O programa passa mais no final de semana. Muita gente reclama, ah, que é isso? Devia passar todo dia. Mas não depende de nós, meus amigos, tá bom? Cada rádio tem a autonomia de colocar no horário que quer, tá bom? Fica aí à disposição das emissoras. Qualquer coisa, só vocês baixarem também o aplicativo da Rádio Estúdio Brasil na sua Play Store. Tá bom? Vamos nós? Vamos cantar mais uma música do Amado Batista. Carta sobre a mesa.

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Nós somos frutos das nossas ações. Quer subir na vida? Trabalhe em primeiro lugar. Não dê trégua, principalmente se você for jovem. Quando eu era jovem, eu não queria ter tempo nem de respirar. Teve até um cara que disse assim: já conheci muitos homens trabalhadores, mas igual Edelson Moura nunca vi. Eu cheguei a ter 3 empregos, todos de carteira assinada. Você que está ouvindo esse programa deve estar dizendo aí: que mentira desse cara, é loucura. Não é não? Não é não? Já falei isso aqui no rádio uma vez. Eu lembro que eu já falei sobre isso. Não se constrói o sucesso, não se constrói os nossos patrimônios, não se constrói os nossos sonhos sem luta. Em casa de braço cruzado, ó o dedinho, Quer viver no fracasso? Se encoste. Quer viver na lama, para não dizer outra coisa? Se encoste. Fica aí, de braço cruzado. Não corra atrás não, não acorde cedo não. Não se vire não, para você ver. Ai, Edelson Moura, não precisa não disso. Eu estou satisfeito assim mesmo. Mas aí é onde está o erro. Nós não estamos no mundo e não viemos o mundo para sermos fracassados. Deus não quer isso pra gente. Vamos cantar, Amado Batista? Traga aí, Franklin Russo, pra gente. Você que é um cara bem sucedido, me dá fava quando eu vou aí. Feijão, arroz, carne, inhame, cuscuz. Bora, vamos tocar uma música. Amado Batista, canta aí pra nós. Serenata.

0: Vamos lá, meu povo. Vamos falar com o Edelson Moura.
1: Boa tarde, Edelson Moura.
0: Boa tarde.
1: Boa tarde.
0: Tudo bem?
1: Manda um alôzinho aqui pra sua amiga aqui, Francisca, na 28 de junho.
0: Ô, Francisca.
1: Não perde seu programa.
0: Alô, Francisca.
1: Moro aqui em Bom Jardim.
0: Uhum.
1: Não perde o seu programa.
0: Coisa boa, gosto, amiga.
1: Sou muito sua fã.
0: Que bom, que bom.
1: Manda um alôzinho aqui pra sua amiga, uma música do Amado Batista, Borboleta Azul.
0: Olha só que beleza, Francisca. Um alôzão pra ela, um alôzão para a cidade de Bom Jardim, Maranhão. Ô, coisa boa! Tocando aí, Borboleta Azul.

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1: Chegou aqui uma mensagem dizendo assim: você atende mensagem de todo mundo, a minha você não atende. Estou esperando aqui uma música. Até quando tem pessoas aí que você atende todos os dias? Maria Rosa. Bom dia, boa tarde, boa noite, Maria Rosa. Que beleza. Recebi aqui a sua mensagem. Se você quiser, pode mandar outras, viu? Recebi a mensagem aqui bem direitinho. Tá bom, minha amiga? Um grande abraço e não fique com raiva do Edelson Moura, não, que eu atendo mesmo. É só mandar a mensagem. E vai aí esta música bonita pra você, Como Antigamente.

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Cante aí, Amado Batista, Feiticeira.

0: Sim, meus amigos, já estamos de volta. Este aqui é o programa mais ouvido do rádio brasileiro.
1: Boa tarde, boa noite, Edelson Moura.
0: Boa tarde, boa noite.
1: Tudo bem com vocês?
0: Tudo.
1: Aqui é o Jackson de Itapiramutá, Bahia.
0: Ô, Jackson.
1: Estamos na sintonia da rádio, através da rádio Itapiramutá FM, 104,9.
0: Maravilha.
1: Adelson, gostaria de ouvir a música de Amado Batista, Pinhão de Obra.
0: Opa.
1: Para oferecer a todos que estão na escuta, em especial a nossa família. Valeu, Adelson. Um abraço.
0: Valeu, Jackson. Valeu, Itapiramutá. Estamos aí, Edelson Moura, vibrando de audiência. Pião de Obra.

Chama aí esse menino. Chama aí, Edelson Moura, pra cantar. E hoje eu quero trazer aqui uma música legal, antiga, chamada Turbilhão de Lágrimas. Olha só que beleza. É uma guarânia bonita, antiga, bem raiz, bem daquele tempo. Toque aí, Franklin Russo, Turbilhão de Mágoas com Edelson Moura.

0: É, minha gente, já estamos indo embora. Infelizmente, né? Porque eu gostaria de ficar mais um tempo, mas a nossa hora chegou. Vamos partir, porque já tem aí mais um campeão de audiência querendo chegar para você ouvir e se deleitar com a bela programação da nossa emissora. Obrigado a todos e até o nosso novo encontro, Brasil.
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6: Maravilha, glória a Deus, estamos aqui mais uma vez, né, gente? Você sabia que quando a gente fala glória a Deus, o céu se abre? É, quando a gente fala glória a Deus, o céu se abre de alegria, né? Porque você, ao estar dando glória a Ele, as portas dos céus, elas se abrem todas para você. Então vamos lá, meus amigos, todos juntos com Edelson Moura. Glória a Deus, oh, coisa boa. Bacana, gente. Edelson Moura, Charles Help, Franklin Russo, as meninas do Besteirol, todos nós estamos aqui prontinhos para levar a nossa alegria, o nosso carinho a todos os lares brasileiros, através do programa Ligação Nacional. E olha, eu quero você participando, viu? É, quero você mandando mensagem aqui para nós. Quando mandar a mensagem, diga assim: essa mensagem, eu sou ouvinte do programa Ligação Nacional, tá? Que é para o Edelson Moura identificar direitinho e colocar no programa certo. Beleza? Vamos lá! A primeira música tá aqui, ó.

0: Mensagem do dia.
1: Jamais se julgue um fracasso. Ao contrário, gaste o tempo que for preciso, mas chegue à conclusão de que é um sucesso como pessoa e no que faz. Que pode ir avante, melhorar-se continuamente e atingir um ponto até acima das expectativas. Acredite que suas energias são vastas, bem podendo elaborar os pensamentos, comunicar-se, agir, tomar providências e em tudo chegar a bom termo. Ao crer em si e em Deus, a vida se lhe torna favorável. Vem os avanços e você cresce até sem perceber. A força que está em você é invencível. Confiar em si e em Deus é ser vencedor.

Tem dia melhor que esse, tem situação melhor que essa, pra você mostrar a si mesmo que você é um vencedor, que você inspira vencedores tipo nós, há 20 anos atrás. Muito louco, né? Olha que cenário lindo, plateia linda, valeu a pena. Você é um exemplo de vencedor.

0: Fechado, André.
1: Você também é um vencedor, Gabriel Baiano. Obrigado pela parceria. Te amo. Força.
0: E honra.
2: Aqui eu vou continuando na apresentação do programa Ligação Nacional. Vou chamar aqui a nossa querida amiga Leni, ela que está sempre me ouvindo.
3: Bom dia, Delson Moura.
2: Bom dia, Leni.
3: Com você e sua família?
2: Tudo, minha filha. E você?
3: Toca pra mim, por favor, a música de Amado Batista.
2: Qual é?
3: Ex-amor.
2: Meu ex-amor? Certo, amiga.
3: Obrigada.
2: Eu que agradeço. Tenho um bom dia pra você também.
3: Sobre a rádio de a rádio de Cristiano Mendes.
2: Sim, sim.
3: Rádio Torre FM.
2: Isso, é melhor.
3: A melhor que tem aqui na região.
2: Verdade, é a melhor da região.
3: Fica com Deus.
2: Fica com Deus você também. Um abraço para o nosso querido Cristiano, ele que sempre valoriza o nosso trabalho, está sempre colocando no ar os nossos programas aí na cidade. Cristiano, um grande abraço, viu? Nós já somos amigos mesmo sem a gente se conhecer pessoalmente, mas uma hora dá certo. Eu vou aí em Francisco Badaró conhecer vocês aí, tá bom? Então vamos tocar para ela, Franklin Russo, Meu Ex-Amor, Amado Batista.

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8: Eu tenho solicitado aos meus colegas de rádio que mandem aí para mim os horários que os nossos programas são exibidos, nas emissoras, onde a gente chega. E aqui eu recebi a informação do nosso querido diretor Miller Diego. Eu sou diretor de conteúdo da rede Latina Sat FM. Em nossa emissora, transmitimos programas nos horários seguintes: Amado Batista, 11 horas de segunda a sexta, e Ligação Nacional, 19h30. Bacana, Miller. Obrigado, meu amigo. Dá um abraço aí a todos os nossos ouvintes da rede Latina Sat FM. Ouvindo aí o Edelson Moura todo dia no Ligação Nacional e no programa do Amado Batista.

E eu quero dizer para vocês que eu atendo aqui mensagem de áudio e atendo também mensagem escrita. Você pode escrever para o Edelson Moura. Daqui a pouquinho eu quero divulgar o nosso telefone para vocês. E agora eu vou atender Larissa, que escreveu para mim aqui. Sou de Bueno Brandão, Minas Gerais. Adoro o seu programa. E gostaria de pedir uma música para meus pais, Fátima e Geraldo. Um abraço, Geraldo. Um abraço, Fátima. São os papais aqui da nossa amiga Larissa, de Bueno Brandão, estado de Minas Gerais. Obrigado, viu? Muito obrigado mesmo pela audiência. E a nossa próxima música vai para vocês aí, de Brandão, Bueno Brandão, em Minas.

Somoura, vamos divulgar o nosso WhatsApp? Tá preparado para anotar ou então para copiar ou para gravar? Coloca aí o WhatsApp do Edelson Moura no seu celular. Quando quiser mandar uma mensagem, nós vamos recebê-la com todo carinho. Prepara aí o gravadorzinho e vamos anotar. Aqui é 61, o DDD 999-36-9557. 61-999-36-9557. Senta o dedo, grave aí o seu áudio, sua mensagem e mande aqui, participando do Ligação Nacional.

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1: Muito boa tarde, Pedra, boa tarde, gente, boa tarde, cidade. É isso aí, gente, aqui ó, Mistura de Ritmo. Eu tô chegando, eu

Sou fã Carvalho, claro, e tô chegando para mais um programa aqui nessa tarde maravilhosa, nessa tarde de sexta-feira, aonde, claro, a gente vai trazer as melhores músicas, atendendo aí seu pedido, né, através das ligações e também através do WhatsApp. É isso aí, estamos chegando. Eu e Raquel já estamos aqui na rádio, né, na 98.7, já estamos prontos para lhe atender, para fazer aquela tarde maravilhosa, onde você liga, participa ao vivo ou manda mensagem através aí do WhatsApp. Muito bem, agora são 12 horas e 1 minutinho, 12 e 1. Hoje é 3 de julho, né? 3 de julho de 2026. Eu quero aqui agradecer primeiramente a Deus, né? Por mais uma oportunidade, por permitir que a gente possa estar aqui fazendo mais um programa juntinho de você. Agradeço de coração a cada um ouvinte que está aí do outro lado da linha, prontinho já para ouvir a nossa programação. Eu fico muito agradecido de verdade. Agradeço demais aí aos nossos ouvintes que também escutam a gente aí em outras cidades aí pelos aplicativos. Meu muito obrigado. Mandar aqui um alusão para minha amiga Janaína, lá em São Paulo, seu esposo Senna, e também sua filha Alice, lá em São Paulo ainda. Tem meu amigo Ivonaldo Everaldo, meu amigo Francisco, tem também meu amigo Meira, também meu amigo Diego, né? Claro, mas tá por aqui, né? É de São Paulo, mas tá por aqui também de férias e tá curtindo a nossa programação, né? Muito obrigado a cada um de vocês. Mandar aqui um alusão também para minha amiga Iracema, lá em Salgueiro, ela tá lá curtindo também pelo aplicativo. Alô Ivan, também em Salgueiro, meu amigo Simar, ainda em Salgueiro, também mandou um alusão aqui para meu amigo Luciano, lá na Bahia, rapaz, em Bó Bahia, o cara também tá ligadinho curtindo a gente. Muito obrigado, obrigado de verdade. Quero agradecer também de coração a meus colaboradores, né? Sem vocês não tinha como a gente fazer esse programa. Gente, muito obrigado a cada um de vocês aí que contribui para que a gente possa manter esse programa no ar. Obrigado de coração, viu, gente? Mandar aqui um alusão para essa turma maravilhosa também que está ouvindo a gente. Alô, Roniele, muito obrigado aí pelo carinho da audiência. Também Diego, Francinaldo, alô, Ronaldo, é uma turma maravilhosa que está escutando a nossa programação. Mandar aqui um alusão também para Roberto, aí no Sítio Buqueirão. Alô, Genice, uma turma boa que está escutando aqui o nosso programa. Agradecer a cada um de vocês, a você mototaxista, a você aí caminhoneiro, a você que vai trafegando aí pelas nossas BR, muito obrigado aí pela carona. É isso aí, agora são 12 horas e 4 minutinhos, 12 horas e 4, o nosso programa vai até as 3 horas da tarde, claro. Lembrando mais uma vez que aqui a gente atende seu pedido através da ligação e também pelo WhatsApp. Você liga, participa ao vivo comigo, escolhe aquela música maravilhosa que você quer ouvir e a gente toca com maior carinho. Raquel está prontinho aí, né, Raquel? Já liberado nossos telefones, Raquel já liberou o telefone e também o WhatsApp. Você liga pra gente, pede a sua música aí pelo telefone da rádio, que é o 9148-4215. Você liga e participa ao vivo comigo. Ou, se não quiser ligar, manda sua mensagem aí através do WhatsApp pelo número 92-10-12-30. 92-10-12-30. Manda seu áudio e participa ao vivo. Já estão ligadinho aí a turma, né, Diego? Diego já está ligado. Roniele já está sintonizado também. Todo mundo prontinho aí para a gente dar início aqui ao programa, né? Pessoal aí tomando uma e, claro, ouvindo a nossa programação. Muito bem, escolha aí as músicas que vocês querem e a gente toca com o maior carinho. Raquel, vamos tocar uma já? Já vamos começar o programa aí. Bota aí uma bem bacana aí pra gente ouvir aqui na 98.7. Agora são 12 horas e 5 minutinhos, 12 e 5.

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1: É isso aí, é comigo mesmo, Fã Carvalho, ou Mistura de Ritmo. Estamos juntinho até as 3 horas da tarde, tocando muita música. Mandar aqui um alô também para Julião, né? Julião aí tá ligado, tá curtindo também a nossa programação. Muito obrigado. Mandar um alô aqui para minha esposa Patrícia, também tá lá sintonizada. Muito obrigado a toda a turma aí do Horizonte Alegre, Sítio Buqueirão, Fazenda Caldeirão, Poço do Boi. Muito bem, aqui na Cidade da Pedra, a você do Prateado, a você aí do Belezinha, Belezal. Alô Alto da Boa Vista, alô Bica de Cima, Bica de Baixo. Alô, Parque de Vaquejada, Rua do Campo, Rua da Beira 1, Beira 2, qualquer canto da cidade aí, se você estiver ligado, muito obrigado aí pelo carinho do rádio ligado. Agora são 12 horas e 9 minutinhos, 12 horas e 9. O nosso programa aqui vai até as 3 horas da tarde, onde você liga, participa ao vivo com a gente. Você liga pra gente através do número, preste atenção, viu gente? 91 48 42 15, né? Você tem que ligar para o telefone da rádio, ok? Participar ao vivo tem que ser para o telefone da rádio. Você liga para o telefone da rádio, que é o 91 48 42 15. Agora áudio é através do número 92, né? 992-10-1230. Esse é só áudio, ok? Mandar aqui um alusão também para meu amigo Mundo. Muito obrigado, Mundo, é um dos nossos colaboradores também, né? Mototaxista Mundo. É isso aí. Também faz parte aqui do Mistura de Ritmo. Muito obrigado de coração a cada um de vocês, viu, gente? Agora são 12 horas e 10 minutos. Raquel, já vamos atender aí os primeiros pedidos, né? Através do WhatsApp, chegando para nós. E a gente já vamos começar o programa atendendo aí aos nossos pedidos. Vê aí se é Neguinho, né, da Fazenda Caldeirão, né? Neguinho da Fazenda Caldeirão. Muito obrigado, Neguinho. Já participando, já pedindo aí o seu sucesso. 12 e 10.
2: Bom dia, fã. Aqui quem fala é Neguinho, da Fazenda Caldeirão. Gostaria de ouvir uma música com Paixão de Vaqueiro, qualquer uma das músicas novas. Para oferecer para toda a galera da Pedra e região e para você aí da rádio, que é um locutor nota mil. Fica com Deus aí, vocês.

Boa tarde, Fã Carvalho. Eu gostaria de ouvir a música de Nando Moreno. Qualquer uma que você colocar aí. E ofereça a Roberto, a Matheus, a Ilma, Matheus, Marisol, Luiz Otávio, a Josa, Bena. Especialmente para você e Raquel. E uma boa tarde. Você é um locutor nota mil.

0: Boa tarde, meu amigo fã, tudo bom? E aí, por causa do bom? Manda um alô aí pra muda aqui, da Rua Nova. Bota aí a vaca peitinha pra nós, tu tá, viu? Um abraço pra você, tudo bom?
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3: É comigo mesmo, é Fã Carvalho com Mistura de Ritmo. Agora são 12 horas e 30 minutos. 12 horas e 30 minutinho. Aí tocamos o som de Zé de Almeida, Vaca Pretinha, que foi a pedido aí do nosso amigo Mundo, aí da Rua Nova, que também participou do nosso programa através do WhatsApp. Muito bem, nosso amigo Mundo aí da Rua Nova, no qual mandou um abraço aí para toda a turma aí da Rua Nova. Aí na Rua Nova, meu amigo Ceguinho, também tem Zuza da Rua Nova, Dona Fátima, Dona Gessina, Giselda, Verão, Vinícius, turma maravilhosa aí da Rua Nova. Vanete, meu amigo Val, aí na Rua Nova, também Dona Zuleide, Vanúzia, é uma turma maravilhosa que escuta a nossa programação aí na Rua Nova. Muito bem. Ainda tivemos o som de Nando Moreno, Zerei a Vida. Essa foi a pedido aí de Genice aí no sítio Buqueirão. Também tá ligado, curtindo aqui o Mistura de Ritmo. E ainda o som de Rafaela Santos, Água com Açúcar, que foi a pedido aí do nosso grande amigo Diego, né? Que tá também curtindo aqui a nossa rádio. Muito bem. Também tivemos Paixão de Vaqueiro, Eu Sou Seu Homem, a pedido do nosso amigo Neguinho aí da Fazenda Caldeirão. Um abraço aí para toda a turma da Fazenda Caldeirão, né? Também meu amigo Lion, essa máquina Lion, né? Moto taxista Lion, que também não perde a nossa programação por nada, né, Lion? Muito bem, mandar aqui um alusão também para Rose, né? João Pifeiro, toda a turma aí que tá ligado, curtindo aqui a nossa rádio. E ainda no comecinho tivemos o som de Henrique Juliano, 5 km. Muito bem, é mais ou menos assim a nossa programação. Começamos muito bem, tocando aqui só as melhores músicas. Claro, para você que está aí do outro lado ouvindo o rádio. Mandar aqui um alô para meu amigo Anselmo Almeida. Muito bem, nosso amigão Anselmo Almeida é o nosso repórter, sempre deixando aí os nossos ouvintes muito bem informados, né? E ainda mandar aqui uma alusão também para meu amigão Jailson lá em Pão de Açúcar. O cara lá também tá ligado, curtindo a gente. Muito obrigado. Ainda mandar aqui uma alusão para Zé Rolim aí na Bica de Baixo. Também Val lá de Jailson. Também Cício da Pedra Preta, meu amigo Gildo da Bica de Cima. E minha amiga Sirlene Siqueira, né? Sirlene Siqueira, que também não perde por nada. Alô, Dedinho Eletricista. Lourdes Paulinho, do lado do Sítio Cumbi. Meu amigo Juruba, do Lava Jato. Um alô para Chorrola, no Horizonte Alegre. Pedro de Marina, Mitanda. Manda um alô também para Verdinho, no Horizonte Alegre. Minha amiga Janaíce, Lurdinha, Zeza. Alô, Xinha, pessoal lá do Horizonte Alegre. Alô, Neco do Vialejo, meu amigo Bosa, da Bica de Cima. Neide da Rua do Campo, meu amigo pintor. Mandar aqui uma alusão também para Jorge Vitorino, também a Mauri, também para Samuel Tanael. E ainda vai uma alusão para Genesi Ferreiro, é o nosso ferreiro da nossa cidade da Pedra, meu amigo Catatau lá da Veneza, né? Meu amigo Romildo lá em São Joaquim do Monte, rapaz, o cara tá lá também ouvindo aqui o Mistura de Ritmo, que coisa maravilhosa. Mandar uma alusão para toda a turma aí do Baia do Alegre, né? Todos atletas, né, Ronaldo? Mandar uma alusão especialmente aí para Ronaldo. O cara tá muito feliz da vida, né, Ronaldo? O cara aí foi desafiado por alguns empresários aí que se juntaram para fazer um jogo farra. Mas que jogo farra foi esse, hein, Ronaldo? Os caras foram buscar gente em Pesqueira, trouxeram os melhores jogadores lá de Pesqueira, Poço do Boi, Veneza, aonde tinha jogador aí de primeira linha. Os caras foram juntando para desafiar Ronaldo. Mas Ronaldo, com toda humildade, né, como sempre, com os mesmos jogadores, enfim, venceu a partida, claro, né? Derrotou aí, que nem o ditado, Davi venceu Golias, né? E mais uma vez Ronaldo saiu vitorioso e a gente, claro, aqui dá os parabéns, né? A Ronaldo com toda humildade, sem pisar em ninguém. E tem hoje um time aí muito bom, que é o Bahia do Alegre, no qual foi desafiado, mas não foi dessa vez, né, Ronaldo? Então, um abração aí para Ronaldo e todos os seus atletas, Ronielle, Dinho, os meninos aí, todos os atletas aí do Bahia do Alegre estão de parabéns. Então tem que comemorar mesmo, curtir, né? Porque o Ronaldo foi o desafiado, né? Mas graças a Deus deu certo. E venceu mais uma vez. Mandar aqui um alusão também para meu amigo Pepeta, rapaz, lá no Horizonte Alegre, né? Meu amigo Pepeta, todos os seus familiares aí, suas irmãs, seu cunhado Mídio, enfim, todos familiares aí, né, Pepeta? Um alusão aí para Pepeta aí também, no Horizonte Alegre. Muito bem, agora são 12 horas e 35 minutinhos, 12h35. E quero aqui mandar uma alusão também para minha mãe Cristina aí no sítio Boqueirão. Raquel, atendeu o telefone tocando. Alô, boa tarde.
4: Boa tarde.
3: Alô, com quem eu falo?
4: Com Félix Vieira, aqui das Barracas.
3: Com quem?
4: Félix Vieira.
3: Raquel, baixa um pouquinho o volume. Alô, boa tarde, com quem eu falo? Não estou conseguindo ouvir não, com quem eu falo?
4: Boa tarde, Félix Vieira, aqui das Barracas.
3: É Félix, é?
4: Félix Vieira.
3: Félix Vieira.
4: Coloca aí pra mim, Cláudio Rio, a canção do Lenço.
3: Cláudio Rio?
4: Cláudio Rio, a canção do Lenço.
3: Certo. Muito bem, amigo. Pode oferecer, viu? Ô, meu amigo, é das Barracas que você tá falando?
4: É do sítio Barracas.
3: Pronto, meu amigo. Pode ficar à vontade, viu? Pode oferecer.
4: Oferecer pra você e todos os seus ouvintes.
3: Muito bem, muito obrigado, amigão.
4: Tá bom, tchau, tchau.
3: Certo, muito obrigado aí, né, Raquel? É Félix Vieira. Muito bem. Raquel, nota aí a música dele pra gente tocar já, já. Muito bem, né? Agora são 12 horas e 37 minutinho. 12 horas e 37. Minha amiga Sirlene Siqueira já tá ligadinha, né? Tô vendo aqui a mensagem. Já tá ligadinha. Oi, fã, estou ligadinha. Boa tarde, que Deus abençoe essa maravilhosa pessoa brilhante que você é, viu? Que Deus abençoe todos os seus familiares. Deixa eu aqui mandar uma alusão também para meu amigo Francisco Belo, lá no Sítio Gia, né? E também, claro, sua esposa Dona Gel. Enfim, a todos aí do Sítio Gia que tá ligado, curtindo a nossa programação. Nessa hora, Francisco Belo, claro, já tá jogando aquela cachaça na titela, né, Francisco? E ouvindo aqui a nossa programação. Enfim, é hora de almoço. Muita gente aí almoçando e ouvindo o Mistura de Ritmo. É isso aí. 12 horas e 38. Vamos aí atender mais pedido musical que vai chegando para nós aí através das ligações e também pelo WhatsApp. Mandar uma alusão para toda a turma aí, todos os motoristas aí da ambulância que trafegam aí carregando os nossos doentes, né? Muito bem, uma alusão aí para todos vocês. Telefone tocando mais uma vez. Alô, boa tarde. Boa tarde. Alô. Raquel, não tá saindo aqui não. Alô, boa tarde.
5: Boa tarde, Neco do Rio Verde.
3: Agora sim, alô, Neco.
5: Oi, rapaz.
3: Boa tarde, rapaz.
5: Boa tarde, rapaz, tudo bom?
3: Agora tá, agora não tava bom não, mas agora tá.
5: Beleza, eu tô aqui dentro de casa.
3: Tá dentro de casa, é?
5: É.
3: Isso é um celular potente, mas agora sim, tô lhe ouvindo bem,
5: hein? Oi.
3: Agora eu tô escutando você muito bem.
5: Falou, beleza.
3: Diga aí, diga uma coisa boa pra nós aí. Você sabe que quem manda aqui é você.
5: Não, rapaz, tá tudo bem, graças a Deus, né?
3: Certo.
5: É, tanto a sua família como a minha por aqui. Eu estou, eu estou tudo bem, né? E sempre escutando o programa Clube de Ritmo, sei lá como é que é.
3: Ô, Neco, você ficou bom mesmo?
5: Rapaz, eu melhorei, mas eu estou tomando um remédio aqui. Graças a Deus, as duas apareceram mais, viu?
3: Ah, mas você tá bem, tá?
5: Eu já fui na rua já hoje.
3: Oi?
5: Eu já fui na rua já hoje.
3: Pronto, então tá um porro do homem. Você é um guerreiro. E a música de hoje, Neco? Alô, Neco? Neco? Cadê Neco, Raquel? Alô, Neco?
6: Oi?
3: E a música de hoje?
6: Eu quero que toque uma música de Amado Batista. Eu quero.
3: Neco, vai pra perto da internet que tá cortando, viu, Neco?
6: Vai, e agora?
3: Diga aí qual é a música.
6: Toca uma música aí de Amado Batista.
3: Certo.
6: Eu quero namorar.
3: Como é o nome?
6: Amado Batista, eu quero namorar.
3: Ah, tu quer namorar, né?
6: É a música, sabe o nome da música aí.
3: Ah, pra mim era você que queria namorar.
6: O Amado Batista.
3: Certo.
6: É.
3: Pode oferecer, pode começar aí. Pode começar aí.
6: Vou oferecer a Vovó Maroca Cor de Boi, Zederiano do Prateado,
3: uhum.
6: Jairinho das Bicicletas, Alfredo Ramos, Gilvão da Casa de Som, Anselmo, aí no centro da cidade, o repórter aí.
3: Isso.
6: Lula da Rua Nova, Silêncio Siqueira, Credinha, que é a irmã dela, que chama agora Apaixonita. E um doce vai também pra Genesse Ferreira. Vai pra Romeu da Serra das Varas. Vai pra minha colega também lá no sítio bom, que é Lourdes Paulinho, né?
3: Isso.
6: Toda a família, irmã, mãe, pai, tudo aí. E o doce vai para o sítio Boqueirão aí, vai para a dona Cristina aí, vai para Larissa, vai para Roniel, já. E o Paulinho, e os outros não esqueçam, rapaz, de um dos outros. É?
3: Oi? Tá esquecendo mais ninguém, não?
6: Eu acho que não, já terminou tudo já.
3: Pronto. Ô, Neco.
6: Oi.
3: Aí você não oferece mais pra mim, não oferece mais pra Raquel?
6: Não, meu filho, eu vou botar eu quero estar atrapalhado, mas vai pra ela.
3: Mas você já ia encerrar já?
6: Eu? Não, encerrar não.
3: Oxente, rapaz.
6: Não, eu tava vacando pra botar ela no meio também, pô.
3: E você tá escanteando nós agora, é?
6: Oi?
3: E você tá escanteando nós agora, é?
6: Não.
3: Você nem lembrou do locutor e nem lembrou de Raquel aqui. A bichinha numa trabalhada danada aqui pra botar sua música e você não ofereceu pra ela, rapaz.
6: Não, eu já mandei agora.
3: Muito bem, ela já tava cobrando aqui, viu?
6: Foi pronto. Vai pra ela, Maria Raquel. Não, Maria Paula.
3: Sim.
6: E você aí que é o locutor do Sandés. Ainda mais.
3: Muito bem, Nego. Tá bom, meu filho. Tá bom. Pois tá certo.
6: A família Caivado, né? Vai pra Lúcia, Tainá do Alto, a outra lá de.
3: Certo.
6: E aliás, eu vou fazer uma linha de.
3: E pra todos, né, Nego?
6: Beleza. Eu fiz a linha da rua, depois vai ficar aqui da Rivera.
3: Pois tá certo, Neco. Muito obrigado aí, cara, pela participação, viu?
6: Por nada.
3: Daqui a pouquinho a gente toca essa linda música sua.
6: E o jogão do Brasil domingo, vocês vão assistir ou não?
3: O jogo do Brasil? Mas é claro, Neco, só a gente estamos contando com a sua presença lá também, viu? A gente conta com a sua presença lá também.
6: Aí Zé Rolim vai levar eu lá.
3: Pra gente completar o time, né?
6: Aí Zé Rolim vai levar eu lá.
3: Pronto, apoio tá certo. Apoio nós se encontra lá então.
6: Se Deus quiser.
3: Pois valeu, Neco, uma ótima tarde, viu?
6: Uma boa tarde.
3: Obrigado, Neco, aí pela participação. Aí, Neco do Vialejo, né? Também participando do nosso programa. Muito obrigado. Muito obrigado, Neco do Vialejo. Neco do Vialejo é lá da Veneza, né? Gente maravilhosa, gente boa demais, no qual admiro muito meu amigo aí, Neco do Vialejo. Muito bem, Raquel, vamos atender aí mais pedido musical, né? Veja aí quem é que você vai botar pra tocar, se é das ligações ou WhatsApp. Vamos lá, 12 horas e 44 minutos. 12 horas e 44.

Agora de ouvir alguns aí com Gedean Marques. É, qualquer um dele aí para oferecer a você, Raquel, Início, Matheus, Dona Ilma, minha mãe, meus irmãos, minhas irmãs, minha filhada Maria Luísa, Aurora, Laura, e para todos que estiver ouvindo esse programa.

0: Boa tarde, João Carvalho. Aqui é Ronaldo do Boqueirão. Quero pedir uma música com Maciel Coreia. Deus é muito bom. Pra com ela oferecer toda a minha família, a minha princesa Liz, que tá aqui na casa de mãe. E também a dedicar essa música a cada um dos jogadores do bar aqui. Domingo fez uma batalha aqui no nosso campo, né, que desafiaram a gente, e a gente aceitou o desafio contra uma seleção que montaram. E o bar mais uma vez mostrou quem é o bar. Com todo respeito, com o pé no chão, mas conseguimos vencer a seleção que montaram. Então parabéns, Baia, parabéns a cada jogador que me deu essa linda vitória. Cuida.
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0: clássico, DNA do Vasco.
1: Essa bonita cajada original. Ai, meu filho.
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3: 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Aí o som de Zé Vaqueiro, DNA do Mato, que foi para nossa linda Helena aí no Horizonte Alegre, que não perde um programa por nada, né? Minha linda Helena sempre tá ligadinha, curtindo aqui o Mistura de Ritmos. Muito obrigado, minha linda. Também mandou um alusão aí para meu amigo Vera, também Cristina, também Rian, Dona Lenira Paz, todos seus familiares, muito obrigado. Ainda o som de Amado Batista, Quero Namorar. Essa foi para Neco do Vialejo, hein? Neco do Vialejo aí na Veneza, que também está ligado, curtindo aqui a nossa programação. Alô, Neco! E ainda o som de Marcial Curé, Deus é muito bom. Foi a pedido aí de Ronaldo. Ronaldo aí feliz da vida. Ronaldo aí é o dono do Baia do Alegre. O cara aí foi desafiado aí pelos alguns empresários que se reuniram. Chegaram dois de São Paulo, se juntaram com um empresário lá do Horizonte Alegre e saíram juntando. Foram buscar jogador em Pesqueira, Poço do Boi. Trouxeram os melhores lá de Poço do Boi e saíram juntando aí para fazer uma seleção. Então foi a seleção dos amigos contra Baia do Alegre, mas tentaram pegar Ronaldo de surpresa, mas não foi dessa vez. Ronaldo aí está muito feliz da vida. Ronaldo aí já pediu música, oferecendo, claro, para todos os heróis, né, todos que conquistaram aí essa batalha, né. Foi a batalha lá no campo do Baia, mas não foi dessa vez. Deu errado mais uma vez aí para toda a turma que tentaram, né, derrubar o Baia, mas agora não, dessa vez não. Tivemos o som de Gildean Marques, O Que é Amor para Você. Foi a pedido de Roberto, aí também no sítio Buqueirão. E ainda o som de Zé Neto e Cristiano, Um Ano de Noivado. A pedido aí do nosso amigo Francinaldo. É isso aí, Francinaldo tá aí um pouco triste, né? Também fez parte aí da turma que tentou derrubar o Baia aí, mas não foi dessa vez. Mas fique feliz por ele estar aí curtindo a nossa programação. Muito obrigado, Francinaldo. É isso aí, agora são 1 da tarde, mais 4 minutinhos. Eu quero aqui mandar um alô para Dona Maria de Bio, lá no Horizonte Alegre, rapaz. Fiquei sabendo que ela não perde um programa por nada. Então, um alô, Dona Maria, muito obrigado aí pelo carinho do rádio ligado, viu? Dona Maria de Bio, né? Bio aí, mais conhecido como Padre Bio. É isso aí. Quero aqui mandar um alô também pra Lola, rapaz, lá da Lagoa Seca. O cara não perde por nada, viu? Vi ele quarta-feira na Pedras, mas rapaz, eu não perdo um programa seu por nada, viu? Muito obrigado, Lola. Quem não perde o meu programa também é Nico. Alô, Nico, lá do Belezal, rapaz. Também mandar aqui um alusão para Davi, lá no Horizonte Alegre. Davi tá lá com o rádio ligado. Muito obrigado, Davi. É toda a turma aí do Horizonte Alegre que tá com o rádio ligado. Muito obrigado. Agora são 1 da tarde, mais 5 minutinhos, 1 da tarde mais 5 minutinhos, a gente, claro, vai dar sequência ao programa, né, Raquel? Vai botar aí os nossos apoiadores pra gente daqui a pouquinho tocar mais música.
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1: Boa tarde, Frank Carvalho. Quero pedir uma música de Zezé de Camargo. Faça alguma coisa quanto é tempo.
2: Cuida, Frank.

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1: Cafeteiro véi, aqui é lá da frente do Caldeirão. Bota aí uma música com o Cavaleiro do Forró. Quero oferecer aqui a meu amigo Marco e a Regi, dois mototáxi topados aqui. Quero oferecer a Vera do Alegre, Cildo no Cid de Areia, Félio, Alegria, Jorge Vitorino, a Giba das Areias, todo mundo aí tá estando nessa rádio. A sogra de Cildo, seu esposo Pica-Pau. Cuida.

0: Desculpa.
1: Fala, Girlene, Fon Cavalho, é o Francisco Bela aqui da Chácara Sul de Velho, na comunidade da Via. Meu irmão, sextou, né? Toca aí com Marcos Paulo e Marcelo, mesa de bar. É, nesse exato momento estou almoçando, né? Mas estou danando uma cachaça na titela, né? Para oferecer para dona Angel, que também está tomando uma cervejinha, e para todos os ouvintes do programa Mistura de Ritmo, porque se eu for falar nome, eu esqueço algumas pessoas, né? Inclusive aquele cara lá, acho que é Lola, né? Lá do Lar da Raposa. É, se eu for falar nome, eu vou esquecer alguém, né? E depois, quando o pessoal me encontra, fica cobrando, beleza? Então, sinta todos se oferecidos na música Mesa de Bar, com Marco Paulo e Marcelo. É o Francisco Velho quem tá oferecendo, beleza? Toca aí, Fã Cavalho, minha música. Fui!

0: E foi que houve?
1: Ô, fã, boa tarde. Nós estamos aqui no alto, tudo vindo do seu programa,
0: Meu
1: viu?
0: Deus,
1: Dona
0: o que foi
1: Dodô,
0: que houve?
1: senhor Antônio,
0: Que dono
1: eu, Daniele, marido, menino. Tá tudo vindo do seu programa, viu? Deus abençoe aí. Programa maravilhoso.
0: É,
1: coloca uma música aí bem animada, de Maninho Vaqueiro. Viu? Pra me ouvir, pra todos que estão ouvindo o programa.
2: Boa tarde.
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1: Agora são 1 da tarde mais 34 minutos, dando aqui sequência ao nosso programa Mistura de Ritmo, aqui na 98.7. Aí tocamos o som de Maninho Vaqueiro, Vaqueirão, que foi a pedido aí da nossa amiga Daniela aí no Alto da Boa Vista. Vamos atender primeiro, o telefone tá tocando. Alô, boa tarde.
2: Boa tarde, Fran.
1: Boa tarde, minha amiga Lourdes Paulindo. Tudo bem, minha amiga?
2: Tudo bem, graças a Deus, com vocês.
1: Graças a Deus, que coisa boa, viu? Estamos todos bem. Amiga, fique à vontade, viu? Muito obrigado pela... Primeiro, muito obrigado pela participação, tá? A gente agradece de coração, viu?
2: Com Joanita.
1: Oi?
2: Com Joanita. Guarde seu amor só para mim.
1: Pronto, Joanita.
2: É, Joanita.
1: Guarde seu amor só para mim, Raquel. Vê aí. Pronto. Pode oferecer, amiga. Pode ficar à vontade, viu?
2: Pra você.
1: Obrigado.
2: Pra Raquel.
1: Isso.
2: Pra todos os seus controlistas.
1: Muito bem.
2: Pepe Bezerra, Jack do Realejo, Zedito Manticaro.
1: Ok.
2: Heraldo Galindo, João de Barra Nova.
1: Uhum.
2: Zuzu da Rua Nova. Guilherme Siqueira, das Dores, Zé Vito Manso Claro, João Piqueiro, Zezinha da Bíblia Clima, Carlos Alberto, Freire Siqueira, Genésio Ferreiro, Giovanni da Veneza, Fatové, Giselda, Vinícius, Verão e todos os ouvintes e todos que fazem a rádio, e desejo tudo bom para todos e um final de semana bem feliz, bem tranquilo para todos.
1: Muito bem, muito obrigado, minha amiga, que coisa boa, viu? Tem uma memória boa. Ô Lourdes, você tem uma memória boa, viu? Lembra de muita gente, que coisa boa, rapaz. Minha amiga Lourdes Paulino, muito obrigado, viu, pela participação.
2: Nada, que agradeço.
1: Daqui a pouquinho a gente toca sua música, tá ok?
2: Tá bom, eu que agradeço pela paciência.
1: Que é isso, Lourdes, a gente estamos aqui para isso. Muito obrigado, é isso aí. Nada, é a nossa amiga Lourdes Paulino, lá do Sítio Cumbi, que também tá ligado, ouvindo aqui a nossa programação. Quem tá ligado também ouvindo a nossa programação é o nosso amigo Josildo, rapaz. Lá em... Tuparitama, né? Nosso amigão Josildo aí do canal Nordestino Origem Oficial. Você segue ele aí no Instagram, YouTube, Facebook, né? É o nosso amigo Josildo, gente boa demais, né? A gente tive a honra de conhecê-lo lá em Pão de Açúcar. E ele já esteve aqui na nossa cidade fazendo aí alguns vídeos, né, dos torneios de estilingue. E é isso aí, é o nosso amigo Josildo. Muito obrigado, cara, pelo carinho também da audiência, por saber que você está aí escutando a nossa rádio através aí do aplicativo, né? Muito obrigado. É o mesmo aí, tá mandando um alusão aí para Paulinho e todos aí do Sítio Buqueirão, né? Tá dado o recado, viu? Um abraço aí para Paulinho e todos do sítio. E coisa boa. Valeu, meu amigo. Muito obrigado, Josildo, pela sua participação. Saber que você também está ligado curtindo a nossa rádio. É isso aí. E ainda tivemos o som de Marcos, Paulo e Marcelo, Mesa de Bar. Essa foi a pedido aí do nosso amigo Francisco Belo, lá no Sítio Gia, né? Francisco Belo pediu aí com Marcos, Paulo e Marcelo. Muito bem. Ainda tivemos o som de Cavaleiros do Forró, Não Pegue Esse Avião. Foi a pedida aí do nosso amigão Lion, lá aí da Fazenda Caldeirão, né? Moto taxista Lion. 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E ainda tivemos o som de MC Tutu, Estilhaço, que foi a pedido aí de Francinaldo. Muito bem. E ainda o som de Claudio Rios, Canção do Lenço. Foi a pedido aí de Félix Vieira. Muito bem, isso. Ele ligou e pediu a sua música, né? E ainda o som de Zezé de Camargo e Luciano, Faça Alguma Coisa. Foi a pedido aí da nossa ouvinte Luísa, lá do sítio Buqueirão. Pois é, um abraço ainda para o nosso amigo Josildo, lá em Toritama, né? Muito obrigado. É isso aí, tá dado o recado, nosso amigo Josildo. Quem tá ligado também é o nosso amigo Zé Rolinha, meu amigão Zé Rolinha aí na Bica de Baixo, não perde também o nosso programa, é um dos nossos colaboradores. Muito obrigado, meu amigo Zé Rolinha, tá lá ligado, curtindo a nossa rádio. Daqui a pouco a gente atende, claro, o pedido musical do nosso amigão aí, Zé Rolinha. Agora são 1 da tarde, mais 40 minutos. 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Muito bem. Agora são 1 da tarde, mais 41 minutinhos. Nosso amigo Anselmo Macedo aí está chegando para trazer informação para nós, para deixar aí os nossos ouvintes saber se Neco do Vialejo pode lavar as cuecas ou não. Então, Anselmo Macedo aí está chegando para trazer informação para nós aí, se nós lava roupa ou não lava, né? Anselmo Macedo, muito boa tarde.
3: Boa tarde, fã. Boa tarde, Raquel. Boa tarde, ouvintes da Rádio Pedra FM. Aqui quem fala é o repórter Anselmo Macedo. Vamos informar a previsão do tempo para esta tarde no município da Pedra. Fã, a tarde hoje será de sol e não vai chover na Pedra hoje. Fã, quero ouvir a música. É com Alcimar Monteiro, A Poeira Voando. Ofereço a você, a Raquel, a seu Neco do Realejo e para todos que estão ouvindo este programa maravilhoso. Valeu, fã! Grande abraço! Tchau, tchau!

Boa tarde, meu amigo fã, que é JB da Veneza. Gostaria de ouvir uma música aí com Edu e Maraial, daquela aqui, daquela bem, bem apaixonada mesmo, meu irmão. Pra com ela oferecer a Neco do Vialejo, Vilazo, Salete, Sonha, Tineu, na bica de baixo, nosso amigo Genô, Negas, seu filho Alan, é, Zaquiel, Neném do Fumo, Zé Rolinha, Vaca Velha, Nego Cabaceiro, sua esposa Lúcia, Tainara, Júnior, Fernando e Mário, é, Cidugia, nosso amigo Francisco Belo, Dona Angel, Doutor Lela, Preto, Xoxo, Noé, Marcelo Neve, Santo Malconha, Cidugia, Viesto Paulo, e Nega, Lá e sua esposa, Facada, Reginho, Veinho, é, Posto do Boi, nossa amiga Maroca, André Pisadinha, Romarinho, na Serra da Vara, nosso amigo Romil, é, Lourdes do Como, Cazuza da Rua Nova, Eliane, Zé Luiz, Buguela da Reciclagem, seu esposo, seu filho, é, e no sítio Buqueirão, Ronaldo, Raniel, Paulinho, Roberto, Maria, Raquel, Paula, é, e pra você, Fancão, locutor nota mil, e um bom programa aí, uma boa tarde, meu amigão.

Boa tarde, meu amigo fã. E aí, como é que você tá? Ô fã, eu gostaria de ouvir uma música com homenagem ao Zé Rico, se for possível você tocar, para oferecer à minha esposa negra, a meus filhos, Sidney e Sidney, a meus netos,

Bom dia, Fon Carvalho. Eu tô pedindo a música, olha. Chão da avião, vice. Oferecendo a Iranilda, a Fernanda e a José. José sem futuro.

0: Caide Laércia. É, Garçom, tem Pitu. Você vai saber qual é a música aí. Valeu, obrigada.
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2: Oi!
3: Tem pitu?
2: Tem!

0: vivo. Garçom, traz outra aí.
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2: Agora são 2:05, 2:05. Aí o som de Laércia, né? Garçom, tem pitu. Essa foi para Dona Angel, tá lá na comunidade Gia, estão lá na Casa Grande. Mas o rádio tá lá ligado, curtindo aqui a nossa programação. Muito obrigado, Dona Angel, muito obrigado, Francisco Belo, muito obrigado todos que estão aí, curtindo aqui o Mistura de Ritmo. Manda um alô também aí para Noé, aí também, na Gia, né? Noé também que escuta a nossa rádio. Muito obrigado a todos vocês aí da comunidade Gia. Ainda tivemos o som de Chão de Avião, Melzinho, essa foi a pedido de Biza, aí no sítio Buqueirão. Tivemos o som de Milionário José Rico, Estrada da Vida. Essa foi a pedido de nosso amigo lá da Pedra Preta. Raquel não botou aqui o nome do rapaz, né? Repassiço da Pedra Preta, muito bem, eu lembrei, tá dado o recado. Meu amigão Cício da Pedra Preta pediu aí com Milionários José Rico, Estrada da Vida. E ainda tivemos o som de Joanita e Richard, Guarde o Seu Amor. Essa foi para Lourdes Paulino, não foi, Raquel? A pedido aí da nossa amiga Lourdes Paulino. E ainda tivemos o som de Cláudio Rios, Sou Vaqueira Puxador. Essa foi para o nosso amigo Davi, aí no Horizonte Alegre, e também está ligado, pediu a sua música, e a gente tocou aí com Cláudio Rio, Sou Vaqueiro Puxador. Ainda o som de Edu Imaraial, Beijo Bom. Foi a pedido aí do nosso amigo JB, aí da Veneza, né? Muito bem. E ainda tivemos o som de Alcimar Monteiro, Levanta Poeira. Essa foi para o nosso amigo Anselmo Macedo, pediu aí. Anselmo Macedo participou do nosso programa, deixou nossos ouvintes aí muito bem informados, e a gente agradece de coração. Mandar aqui um alô para Sidney da Bica de Baixo, que também está ligado curtindo a nossa rádio. Ainda mandou um alô aqui para a mãe de Guga, lá no Parque de Vaquejada. E também mandar um alô também aqui para o nosso amigo Carlos, que também está ligado ouvindo a gente. Muito obrigado aí a cada um de vocês. Meu amigo Rose lá da Fazenda Caldeirão também está ligadinho aqui ouvindo a nossa rádio. Muito obrigado a cada um de vocês. 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Agora são 2:09. Vamos dar sequência, né? Aqui é o nosso programa, atendendo aí mais pedido musical que vai chegando aqui para nós, não para de chegar. E a gente, claro, vai atender com o maior carinho. Vou mandar aqui uma alusão para Rossélio. Alô, Rossélio. Nosso amigão Rossélio aí do Caldo de Cana, viu? Agora aí na esquina da rodoviária, em frente ao Mercadinho de Noca, viu, gente? nosso amigo Rossélio, caldinho de cana aí todo dia pra você na hora, viu? Nosso amigo Rossélio, daqui a pouco a gente toca aqui a música que ele pediu. Mandar um alô aqui pra nossa amiga Ivanilda aí da Rua Nova, também pediu música, daqui a pouco a gente toca a música que a nossa amiga aí pediu, beleza? Agora são 2:10, 2:10.
3: Juan Carvalho, aqui é Valeira. Estou na escuta aqui do programa. Tá primeira qualidade, muito bom. Ô, fã, toca aí uma música aí com Casa Alexandre. Pra quando aparecer aí a todo o pessoal que tá ouvindo o programa. Beleza? Toca a nossa.

0: Boa tarde, Fran Carvalho, Rossélio. Ô, Fran, coloca pra mim aí, Grupo Dominó, P da Vida, só pra curtir, viu? Valeu, meu amigo. Ótimo final de semana pra todo mundo. Valeu, falou.
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Boa tarde, Juan Carvalho. Aqui é Russo da Fazenda Caldeirão. Gostaria de pedir uma música com Amado Batista. Sempre quando chego em casa, já me espera no portão. Para oferecer a Matheus aqui na Fazenda Caldeirão, a Nando, a Isaquiel lá na Bica, a Claudine Quino na Fazenda Tira Couro, a Vovó Maroca no Posto do Boi, a Lourdes Paulino lá no Cumbre, a Bruguera da Recife As Mismas aí na Pedra, a Pesqueirinha aí no Restaurante da Pedra, a João Paulo lá nas Panelas, a Roberto de Beijo lá no Urubu, a Eliane Vaz lá nas Panelas. E a toda a galera que está escutando essa rádio. Valeu, Fã Carvalho. Cuida.

Boa tarde, meu amigo Fancarvalho. Ô, Fancarvalho, aqui é a Sidney da Bica de Baixo. Quero escutar aquela musiquinha com Chico Rei Paraná, um degrau mais caro. Ofereço a todo que tá ouvindo. Valeu, meu patrão.

0: boa tarde, meu amigo Fã Carvalho.
1: Fã, toca aí com Vicente Nery. Toca aí Vida de Poeta. Oferecer pra Neco do Vialejo, pra João de Barra Nova, pra Marcelo, pra Luiz Carlos, pra Sidney, pra Sérgio, pra todos que estiveram ouvindo essa rádio maravilhosa, Cabo Rei. Valeu e uma boa tarde, viu?

0: Boa tarde, fã. Olha, eu queria uma música de Zé Vaqueiro, qualquer uma. Quem fala é Ivanilda Venâncio, aqui da Rua Nova, da Rua Laurentino Orovaz. Eu ofereço a você, a Eliana aqui da Rua Nova, a Zé Luiz, a Carlito, Joelma, a Rose, Dona Liá, Anderilson e para todos, fã. Obrigado, fã.
1: Boa tarde, boa tarde.

0: Boa tarde.
1: Fã Carvalho. Fã, eu gostaria de ouvir uma música de 1976, com 50 anos. Célio Roberto. Não toque essa música que eu não posso ouvir, porque ela recorda triste um amor que eu perdi. Foi, eu quero oferecer essa música para meu amor Lorival, minha eterna paixonita, minha irmã Cleidinha, Neco do Vialejo. Olha, os da Veneza, Neco do Vialejo, minha amiga Lúcia, Vânia Blandino, também quero oferecer a Celeste e Evilásio, Miriam das Flores e Bigode de Ouro, Sítio Fundão do Buíque, quero oferecer a Maria Nora, Ildaíla, Suelaine, Silene, Laio e a esposa no Sítio Caldeirão, seu João Pifeiro e Dona Fátima. Eu não quero esquecer de ninguém, não. Agora, fã, escuta aí, um casal apaixonado, eu vou oferecer Francisco Belo e Dona Gel, cachaça e cerveja na titela. Passa aí, fã, que essa é linda demais e eu estou apaixonada. Boa tarde, fã Carvalho. Mas eu não posso esquecer da minha amiga Patrícia, minhas amigas, Patrícia lá no Boqueirão, Carmosa e Dona Cristina, todos lá no Sítio Boqueirão. Boa tarde, fã Carvalho, claro, para você e a garota que está aí no controle. Boa tarde.

Fã, boa tarde, fã. Tá tudo bem? Gostaria de ouvir. Acho que ela pensa que eu tenho além. Lourenço e Lorival. Boa tarde, fã. Tá tudo bom? Gostaria de ouvir Lourenço e Lorival. Pedido de um pai. Ofereço para minha mãe, para você e para todos que estiveram ouvindo essa rádio. Todo mundo. Todos.

Fala, seu Silene. Boa tarde de novo. Dona Gela de novo. Silene, é isso aí, minha filha. Estamos aqui agarrados com um carro de concreto. Entendesse? Vou pedir a música de... acho que é Reginaldo Rossi, Garçom. Para todos os ouvintes, especial para Silene, aí, que acabou oferecendo música para nós. Para Cachaça na Titela e para Dona Gel, você vê na Titela também. Opa, aí, é nóis, cuida. Passa aí, seu Silene, por favor. Se der tempo ainda, né? É nóis, tamo junto, misturado, viu? Cuide.

0: Espelho quebrado. A pedido aí da nossa amiga Ivanilda, aí da Rua Nova. Tivemos a indução de Reginaldo Rossi, garçom. Essa foi para Dona Gel, lá na comunidade Gia. Muito bem. E ainda, Lourenço e Lourival, pedido de um pai. A pedido aí da nossa amiga Fátima, aí da Rua Nova. E ainda tivemos o som de Célio Roberto, Não Toque Essa Música, que foi a pedido aí da nossa amiga Sirlene Siqueira. Tivemos ainda o som de Zé Vaqueiro, Meu Mel, a pedido aí também da nossa amiga Ivanilda, aí da Rua Nova. E a gente agradece de coração mais um programa, mais uma audiência. Obrigado a você aí que ligou, participou, a você que mandou áudio, né? E também agradeço a você que não ligou. Muito obrigado, gente. Obrigado a todos vocês. Se Deus quiser, na próxima sexta-feira estaremos de volta com mais um programa Mistura de Ritmo. Tchau.
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2: Oi, gente! Quem aí gosta das músicas do Amado Batista? Levante a mão! É isso aí! Está entrando no ar, graças a Deus, mais um programa comandado pelo Edelson Moura. É o programa do Amado Batista que nós apresentamos aqui já há tantos e tantos anos. Vocês todos são nossos convidados para estarem comigo neste passeio maravilhoso no repertório do Amado Batista. Eu, juntamente com Charles Elp, Franklin Russo, prometemos para vocês levar uma seleção musical muito boa aqui para todo mundo ouvir, além de atendermos também os pedidos musicais dos nossos queridos amigos que participam com a gente. Hoje eu vou trazer a primeira, Eu Quero É Namorar.

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2: Oi, gente! Quem aí gosta das músicas do Amado Batista? Levante a mão! É isso aí! Está entrando no ar, graças a Deus, mais um programa comandado pelo Edelson Moura. É o programa do Amado Batista que nós apresentamos aqui já há tantos e tantos anos. Vocês todos são nossos convidados para estarem comigo neste passeio maravilhoso no repertório do Amado Batista. Eu, juntamente com Charles Elpe, Franklin Russo, prometemos para vocês levar uma seleção musical muito boa aqui para todo mundo ouvir, além de atendermos também os pedidos musicais dos nossos queridos amigos que participam com a gente. Hoje eu vou trazer a primeira, Eu Quero É Namorar.

Esses dias, uma amiga nossa perguntou assim: Edelson, você não enjoa de ir para a igreja? Eu falei: de maneira nenhuma, se eu pudesse eu morava na igreja. Ela não esperava uma resposta dessa. Porque lá na igreja eu conheço todas as freiras que prestam serviço a Deus, todas aquelas pessoas que estão lá, que frequentam a igreja, e quase sempre os frequentadores normais da igreja são todos felizes, todos bem-sucedidos, são pessoas harmoniosas, são pessoas que eu encontro. E a missa termina, eu fico ali depois da missa, na porta da igreja conversando, a gente senta nos bancos. Então, há uma conexão harmoniosa na igreja, há uma conexão feliz na igreja, é lá que eu encontro com meu Deus, é lá que eu faço minhas orações, que eu me ajoelho, que eu peço proteção para os meus ouvintes, para a minha vida, para a vida da minha esposa, dos meus filhos, da minha família, para a vida dos meus netos. Então, como é que eu vou dizer para a pessoa: não, eu não gosto da igreja? Eu adoro, porque lá é onde eu encontro todas essas coisas boas, que me trazem boas energias para o meu dia a dia, para a minha vida. Então, se eu pudesse, eu morava era lá. Eu não posso, mas se eu pudesse, eu morava. Ficava o dia e noite lá, orando, rezando, pedindo bênçãos a Deus para a minha vida, para a vida das pessoas. E eu acho que é por isso, meus queridos ouvintes, que as coisas ruins, elas não se aproximam de mim. Elas não me atraem, elas não chegam até a minha pessoa e nem invadem a minha casa. Ouça agora, Chance!

0: Comigo. Pode falar.
1: Oi, Adelson Moura. Oi. Aqui é o Deusmar de Barra do Corda.
0: Ô, Deusmar.
1: Bom dia, boa noite.
0: Bom dia, boa noite, boa tarde.
1: Boa tarde.
0: Isso, meu amigo.
1: É o Deusmar aqui de Barra do Corda.
0: Pois Deusmar. Não, Deusmar. Oi.
1: Roda uma música pra mim aí, quando tu ouvir. Roda uma música de Amado Batista pra mim aí.
0: Certo.
1: O ônibus atrasou.
0: O ônibus atrasou. Deve ser sua partida, né? Então vamos lá, toque pra ele aí, Franklin Russo. Sua partida.

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Cuidado ao se sobressair. Mantenha sua posição, trabalhe, confie, espere em Deus e analise-se com cuidado ante o desejo de se sobressair. Sofrem muito as pessoas que se sobressaem sem condições, sem preparo. Sobressair-se é, às vezes, até necessidade, mas não é o mais importante. Não se esqueça de que quem se sobressai precisa de destreza mental, coração resistente aos choques, às esperas e exigências para poder amar e ser exemplo aos outros. Ganha mais quem corrige suas deficiências do que quem se sobressai sem merecer. Esta é a mensagem de hoje do nosso quadro Já Dizia o Véi Deitado. E tem mais uma música agora pra gente tocar pra vocês. Toque aí, Franklin Russo. Eu sou o seu fã.

0: Ah, continuamos aqui, minha gente. Cadê Dudu? Fale aí, Dudu.
1: Bom dia, Deus.
0: Bom dia,
1: aqui
0: Dudu.
1: É Dudu.
0: Fala, minha amiga.
1: De Caxias.
0: Coisa boa.
1: Maranhão.
0: Isso, amiga.
1: É Deus, coloca aí a música de Amado Batista, qualquer uma. Oferecer pra você e todos os ouvintes.
0: Sim.
1: E oferecer aqui pra o Cici Braga.
0: Uhum.
1: E os ouvintes da rádio Paraíso.
0: Certo.
1: Tá bom?
0: Tá bom.
1: Um bom, bom trabalho. Que Deus te abençoe.
0: Amém, minha amiga. Grande abraço, que Deus te abençoe também. Vamos tocar pra ela, Franklin Russo. Vida cor de rosa.

0: Minha gente, é o programa Amado Batista no ar para todo o Brasil. Vamos lá, meu povo querido, vamos falar.
1: Bom dia, boa tarde, boa noite, Edelson
0: Bom
1: Moura.
0: Bom dia, boa tarde, boa noite.
1: Edelson, manda um alô aqui pro Luiz de Açailândia.
0: Opa, Luiz.
1: Todo sábado eu escuto seu programa aqui. Certo, que passa aqui, Luiz. Na FM Sorriso.
0: Bacana.
1: É pouco, o horário é muito pouco, que agora começa 2 horas, acaba 4, só 2 horas.
0: Certo.
1: Mas é bom demais.
0: Tá, beleza, meu amigo. Muito obrigado, viu? Dá um abraço aí em todos de Açailândia, né? O programa passa mais no final de semana. Muita gente reclama. Ah, que é isso? Devia passar todo dia. Mas não depende de nós, meus amigos, tá bom? Cada rádio tem a autonomia de colocar no horário que quer, tá bom? Fica aí à disposição das emissoras. Qualquer coisa, só vocês baixarem também o aplicativo da Rádio Estúdio Brasil na sua Play Store, tá bom? Vamos nós? Vamos cantar mais uma música do Amado Batista, Carta Sobre a Mesa.

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8: Nós somos frutos das nossas ações. Quer subir na vida? Trabalhe em primeiro lugar, não dê trégua, principalmente se você for jovem. Quando eu era jovem, eu não queria ter tempo nem de respirar. Teve até um cara que disse assim: já conheci muitos homens trabalhadores, mas igual Edelson Moura nunca vi. Eu cheguei a ter 3 empregos, todos de carteira assinada. Você que está ouvindo esse programa deve estar dizendo aí, que mentira desse cara, é loucura, né? Não, né? Não, já falei isso aqui no rádio uma vez, eu lembro que eu já falei sobre isso. Não se constrói o sucesso, não se constrói os nossos patrimônios, não se constrói os nossos sonhos sem luta. Em casa de braço cruzado, ó o dedinho, Quer viver no fracasso? Se encoste. Quer viver na lama, para não dizer outra coisa? Se encoste. Fica aí, de braço cruzado. Não corra atrás não, não acorde cedo não. Não se vire não, para você ver. Ai, Delson Moura, não precisa não disso. Eu estou satisfeito assim mesmo. Mas aí é onde está o erro. Nós não estamos no mundo e não viemos o mundo para sermos fracassados. Deus não quer isso pra gente. Vamos cantar, Amado Batista. Traga aí, Franklin Russo, pra gente. Você que é um cara bem sucedido, me dá fava quando eu vou aí. Feijão, arroz, carne, inhame, cuscuz. Bora, vamos tocar uma música. Amado Batista, canta aí pra nós. Serenata.

0: Vamos lá, meu povo, vamos falar com o Edelson Moura.
1: Boa tarde, Edelson Moura.
0: Boa tarde.
1: Boa tarde.
0: Tudo bem?
1: Manda uma luzinha aqui pra sua amiga aqui, Francisca, na 28 de julho.
0: Ô, Francisca.
1: Não perde seu programa.
0: Alô, Francisca.
1: Moro aqui em Bom Jardim. Não perde o seu programa.
0: Coisa boa, gosto, amiga.
1: Sou muito sua fã.
0: Que bom, que bom.
1: Manda uma luzinha aqui pra sua amiga, uma música do Amado Batista, Borboleta Azul.
0: Olha só que beleza, Francisca. Um alôzão pra ela, um alôzão para a cidade de Bom Jardim, Maranhão. Ô, coisa boa! Tocando aí, Borboleta Azul.

chegou aqui uma mensagem dizendo assim: você atende mensagem de todo mundo, a minha você não atende. Estou esperando aqui uma música, até quando? Tem pessoas aí que você atende todos os dias. Maria Rosa, bom dia, boa tarde, boa noite, Maria Rosa, que beleza. Recebi aqui a sua mensagem, se você quiser pode mandar outras, viu? Recebi.

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Cante aí, Amado Batista, Feiticeira.

0: Sim, meus amigos, já estamos de volta. Este aqui é o programa mais ouvido do rádio brasileiro.
1: Boa tarde, boa noite, Edelson Moura.
0: Boa tarde, boa noite.
1: Tudo bem com vocês?
0: Tudo.
1: Aqui é o Jackson de Itapiramutá, Bahia.
0: Ô, Jackson.
1: Estamos na sintonia da rádio, através da rádio Itapiramutá FM, 104,9.
0: Maravilha.
1: Edelson, gostaria de ouvir a música de Amado Batista, Pinhão de Obra.
0: Opa.
1: Para oferecer a todos que estão na escuta, em especial nossa família. Valeu, Edelson. Abraço.
0: Valeu, Jackson, valeu, Tapiramutá, estamos aí, Edelson Moura, vibrando de audiência, Peão de Obra.

chama aí esse menino. Chama aí, Edelson Moura, pra cantar. E hoje eu quero trazer aqui uma música legal, antiga, chamada Turbilhão de Lágrimas. Olha só que beleza. É uma guarânia bonita, antiga, bem raiz, bem daquele tempo. Toque aí, Franklin Russo, Turbilhão de Mágoas com Edelson Moura.

0: É, minha gente, já estamos indo embora, infelizmente, né, porque eu gostaria de ficar mais um tempo, mas a nossa hora chegou. Vamos partir, porque já tem aí mais um campeão de audiência querendo chegar para você ouvir e se deleitar com a bela programação da nossa emissora. Obrigado a todos e até o nosso novo encontro, Brasil.
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1: Maravilha, glória a Deus, estamos aqui mais uma vez, né, gente? Você sabia que quando a gente fala glória a Deus, o céu se abre? É, quando a gente fala glória a Deus, o céu se abre de alegria, né? Porque você, ao estar dando glória a Ele, as portas dos céus, elas se abrem todas para você. Então vamos lá, meus amigos, todos juntos com Edelson Moura. Glória a Deus, oh, coisa boa. Bacana, gente. Edelson Moura, Charles Help, Franklin Russo, as meninas do Besteirol, todos nós estamos aqui prontinhos para levar a nossa alegria, o nosso carinho a todos os lares brasileiros, através do programa Ligação Nacional. E olha, eu quero você participando, viu? É, quero você mandando mensagem aqui para nós. Quando mandar a mensagem, diga assim: essa mensagem, eu sou ouvinte do programa Ligação Nacional, tá? Que é para o Edelson Moura identificar direitinho e colocar no programa certo. Beleza? Vamos lá! A primeira música tá aqui, ó.

0: Mensagem do dia.
1: Jamais se julgue um fracasso. Ao contrário, gaste o tempo que for preciso, mas chegue à conclusão de que é um sucesso como pessoa e no que faz. Que pode ir avante, melhorar-se continuamente e atingir um ponto até acima das expectativas. Acredite que suas energias são vastas, bem podendo elaborar os pensamentos, comunicar-se, agir, tomar providências e em tudo chegar a bom termo. Ao crer em si e em Deus, a vida se lhe torna favorável. Vêm os avanços e você cresce até sem perceber. A força que está em você é invencível. Confiar em si e em Deus é ser vencedor.

Tem dia melhor que esse, tem situação melhor que essa, pra você mostrar a si mesmo que você é um vencedor, você inspira vencedores tipo nós, há 20 anos atrás, muito louco, né? Olha que cenário lindo, plateia linda, valeu a pena, você é um exemplo de vencedor.

0: inspira gerações. E você é um desses, Thiago André.
1: Você também é um vencedor, Gabriel Baiano. Obrigado pela parceria. Te amo. Força
2: e honra.
3: Aqui eu vou continuando na apresentação do programa Ligação Nacional. Vou chamar aqui a nossa querida amiga Leni, ela que está sempre me ouvindo.
4: Bom dia, Delcio Moura.
3: Bom dia, Leni.
4: Com você e sua família?
3: Tudo, minha filha. E você?
4: Canta pra mim, por favor, a música de Amado Batista.
3: Qual é?
4: Ex-amor.
3: Meu ex-amor? Certo, amiga.
4: Obrigada. Tenha
3: eu
4: um
3: que agradeço. Tenho um bom
4: tô
3: dia pra você também.
4: Sobre a rádio de a rádio de Cristiano Mendes.
3: Sim, sim.
4: Rádio Torre FM.
3: Isso, a melhor.
4: A melhor que tem aqui
3: verdade,
4: na região.
3: Verdade, a melhor da
4: tchau,
3: região.
4: Fica com Deus.
3: Fica com Deus você também. Um abraço para o nosso querido Cristiano. Ele que sempre valoriza o nosso trabalho, está sempre colocando no ar os nossos programas aí na cidade. Cristiano, um grande abraço, viu? Nós já somos amigos mesmo sem a gente se conhecer pessoalmente. Mas uma hora dá certo. Eu vou aí em Francisco Badaró conhecer vocês aí, tá bom? Então vamos tocar para ela, Franklin Russo, meu ex-amor, Amado Batista.

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8: Eu tenho solicitado aos meus colegas de rádio que mandem aí para mim os horários que os nossos programas são exibidos, nas emissoras, onde a gente chega. E aqui eu recebi a informação do nosso querido diretor Miller Diego. Eu sou diretor de conteúdo da rede Latina Sat FM. Em nossa emissora, transmitimos programas nos horários seguintes: Amado Batista, 11 horas de segunda a sexta, e Ligação Nacional, 19h30. Bacana, Miller. Obrigado, meu amigo. Dá um abraço aí a todos os nossos ouvintes da rede Latina Sat FM. Ouvindo aí o Edelson Moura todo dia no Ligação Nacional e no programa do Amado Batista.

E eu quero dizer para vocês que eu atendo aqui mensagem de áudio e atendo também mensagem escrita. Você pode escrever para o Edelson Moura. Daqui a pouquinho eu quero divulgar o nosso telefone para vocês. E agora eu vou atender Larissa, que escreveu para mim aqui. Sou de Bueno Brandão, Minas Gerais. Adoro o seu programa. E gostaria de pedir uma música para meus pais, Fátima e Geraldo. Um abraço, Geraldo. Um abraço, Fátima. São os papais aqui da nossa amiga Larissa, de Bueno Brandão, estado de Minas Gerais. Obrigado, viu? Muito obrigado mesmo pela audiência. E a nossa próxima música vai para vocês aí, de Brandão, Bueno Brandão, em Minas.

continuo por aqui. Este é o programa Ligação Nacional, minha gente. O Brasil está ouvindo Edelson Moura. Vamos divulgar o nosso WhatsApp? Tá preparado para anotar ou então para copiar ou para gravar? Coloca aí o WhatsApp do Edelson Moura no seu celular. Quando quiser mandar uma mensagem, nós vamos recebê-la com todo carinho. Prepara aí o gravadorzinho e vamos anotar. Aqui é 61, o DDD, 999-369557. 61-999-369557. Senta o dedo, grave aí o seu áudio, sua mensagem e mande aqui, participando do Ligação Nacional.

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5: Vamos lá, meu povo. Tem gente querendo falar comigo por aqui.
6: Alô? Fala, Nelson Moura.
5: Oi.
6: Boa noite, boa tarde, bom dia, boa noite.
5: Boa noite, bom dia, boa tarde, boa noite.
6: É um prazer inenarrável estar aqui mandando esse áudio para você.
5: Igualmente.
6: Nós somos seu ouvinte, seu fã.
5: Obrigado.
6: Acho que desde os 14, 15 anos. Né?
5: Bom.
6: Já tocava aqui nas rádios de TV na Piauí. E aí, há uns 2, 3 anos, a gente voltou a escutá-lo aqui na Rádio Clube FM. Como dizia cedo, enquanto a gente está nos preparando para ir para a escola com as crianças.
5: Que bacana, né? Enquanto se prepara, ouve o Edelson Moura lá em Teresina, na nossa querida Rádio Clube. Obrigado, Nery. É Nery Neto, recebe o nosso abraço e o nosso carinho.

0: E agora, a hora do besteirol. Oi, Célia.
1: Oi, Edelson.
0: Bom dia, boa tarde, boa noite,
1: bom
0: amiga.
1: Dia, boa tarde, boa noite. Quero mandar um abraço hoje.
0: Pra quem?
1: Pra nossa amiga Marinalva, lá de Tanque Novo.
0: Ô, Marinalva. É. Você é top nas galáxias.
1: É, eu tenho que pegar uns recadinhos lá no Instagram que o pessoal fala que ouve o besteirol tal. Tem que pegar lá pra mandar abraço pro pessoal que eles pedem e eu acabo esquecendo.
0: Muita gente fala, eu escuto vocês, eu escuto no rádio, vocês são bacanas.
1: Você sabia que esse mês é o meu mês, né?
0: Por quê?
1: Ué, porque que mês que nós estamos?
0: Aniversário, é? Vamos comemorar.
1: Vamos comemorar.
0: A gente comemora tudo, né?
1: É verdade.
0: Falar nisso, eu tô numa vontade de viajar que não tem tamanho.
1: No final desse mês eu vou fazer uma viagem
0: eu
1: com você.
0: Eu já tô com vontade de ir pra qualquer lugar, até pra Goiânia me resolve.
1: Vamos lá.
0: Vamos?
1: Vamos.
0: Qual é o besteirol de hoje?
1: Qual a diferença entre o casamento e a loteria?
0: Se o casamento for bom, você acertou na loteria, não é? Se o casamento for ruim, aí você não acertou na loteria, você errou. Qual é a diferença?
1: Não, a diferença é que na loteria você sonha com o prêmio.
0: Sei.
1: E no casamento você dorme com ele.
0: Ah!
1: Tá vendo?
0: É diferente mesmo.
1: Não é diferente?
0: É bem diferente.
1: É porque loteria você só sonha, você nunca ganha, né?
0: Nunca ganha.
1: E no casamento você dorme com o prêmio, né?
0: Dorme com o prêmio.
1: Eu dou.
0: Tchau, Zélia.
1: Tchau, Edelson.

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Vivemos trabalhando, porque ninguém vive sem trabalhar mesmo, tem que trabalhar. Se não trabalhar, como é que vive? Vai viver de quê? De vento? Vai comer o quê? Vento? Então o certo mesmo é trabalhar, é lutar pela vida, lutar pelo nosso sucesso, pelos nossos sonhos, pelos nossos objetivos. E eu fico impressionado, mas fico mesmo impressionado, o tanto de gente, sobretudo essa geração mais nova, que faz questão de ficar à toa. Não consigo entender isso. Eu não consigo entender o tanto de gente desta geração jovem, essa geração nova, que faz questão de ficar à toa. Tem garotos aí que ficam dentro dos quartos, entram quando chegam da escola, só saem no dia seguinte. Vão lá na cozinha, pegam o sanduíche, voltam pro quarto, é no celular, no computador, o dia inteiro. É desse jeito. Ou eu tô errado? Minha gente, o mundo é aqui fora. O mundo é aqui fora. Eu, quando eu fico muito tempo dentro de casa, eu fico agoniado. Eu falo, Zélia, pelo amor de Deus, vamos sair, vamos para algum lugar, vamos fazer alguma coisa. Eu não dou conta, não, hein? Eu não dou conta. E eu tô com 71 anos, vou fazer 72. E essa geração de hoje não quer sair, não quer trabalhar, não quer fazer nada. E ainda acha que tá certo, que tem futuro isso. Aonde que vai ter futuro, me diga.

0: vai. Valeu, amor!
1: Já chegou a hora agora da gente trazer a música da hora da velharada. Mas antes, o Edelson Moura quer divulgar o nosso telefone aqui para você falar com a gente, mandar a sua mensagem participando no 61-999-369557. 61-999-369557. Eu fico aqui no aguardo da sua mensagem participando do Ligação Nacional. Combinado? E agora o Franklin Russo coloca no ar a música da hora da velha arada.

0: Pronto, meus amigos, encerramos aqui mais um programa Ligação Nacional. Só me resta agora agradecer, primeiramente a Deus por poder estar aqui com vocês e depois a todo mundo que me ouviu, todo mundo que me escuta todos os dias. Até o nosso novo encontro, se Deus quiser, e Ele quer, porque Ele é bom, Ele é maravilhoso.
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0: O programa do Madão. Ô, compadre, comadre, estamos chegando aqui no Clube do Caipirão, defendendo as tradições culturais de nossa terra com grandes sucessos do nosso cancioneiro. Muita música, alegria pra você, que é o melhor ouvinte do mundo. Vamos que vamos!
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0: A sonoplastia do meu irmão companheiro Zé Luquinha, assessoria e produção da Dona Juju. Juntos nós vamos reviver um passado tão vivo e presente na história e na memória de cada um de nós amantes da música sertaneja. Com a proteção de Deus, estamos chegando!

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1: Opa, que maravilha, como é bom estar contigo em mais uma manhã sertaneja aqui no Clube do Caipirão, abrindo o baú da música sertaneja. A Juju foi ajeitar um cafezinho pra nós, já já tem um cafezão cabeceira, o Luquinha tá ali separando mais umas modas, daqui a pouquinho tem humor caipira, ainda hoje tem histórias e canções da música sertaneja e o sucesso por aqui não para.
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1: Os grandes sucessos da música sertaneja estão aqui no nosso Clube do Caipirão. Vamos ouvir Boiadeiro Errante com Lio e Léo.

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1: E tá na hora de tomar aquele cafezão, hein?
2: É verdade.
1: A Juju vem trazendo um cafezão cabeceira pra gente. Aê, Juju, obrigado, hein? Essa aqui é muito pedida na programação. Um ótimo domingo pra você. Bom dia!

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1: Aê, compadre, com a você que está acompanhando o nosso Clube do Caipirão, ó, o nosso programa, ele tem o objetivo de preservar a cultura caipira e a música sertaneja raiz. Por isso, nós temos alguns parceiros que gostam do nosso projeto e nos dão um apoio cultural para continuarmos firmes nessa jornada.
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6: É o Clube do Caipirão defendendo a viola caipira, as tradições de nossa terra. Bom dia pra você que tá chegando agora, você que já vem com a gente, seja muito bem-vindo. Tem muita moda boa pra gente ouvir.
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6: Agora no jeito Caboclo na Cidade, com Dino Franco e Mouraí.

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2: Vamos cuidar do nosso meio ambiente.
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2: Valeu, Wilson Sartori, pelas dicas. É isso aí, vamos cuidar do meio em que vivemos, vamos cuidar do nosso meio ambiente.
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2: Aqui é muita moda e pouca prosa. Toca mais uma, Luquinha.

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10: Já estamos de volta com o Clube do Caipirão, maior programa sertanejo raiz do rádio.
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10: É muita moda e pouca prosa, caminheiro, classiqueira com o Milionário e José Rico.

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1: Um ótimo domingo pra você, bom dia!

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2: Vamos com o Minuto do Caminhão, para você que tá na rodagem, tá no trecho, cruzando as estradas do nosso Brasil.
3: Na maioria dos caminhões, o compressor de ar é um componente de grande importância. Garante o funcionamento perfeito dos freios. Sua troca por um modelo novo ou recondicionado não é difícil. Mas é preciso ficar atento aos detalhes para não perder todo o serviço. O primeiro passo é verificar o sistema de admissão do ar. Se tiver alguma entrada falsa ou filtros saturados, vai danificar o compressor em seguida. Outro cuidado que a maioria ignora é a necessidade de trocar o óleo e o filtro do motor, principalmente se estiverem com alta quilometragem. Como a maioria dos compressores modernos são refrigerados à água, o sistema de arrefecimento deve estar com o líquido e o filtro em ordem. Antes da montagem, ainda é preciso verificar a regulagem do ar, seja por governador ou válvula, e fazer uma limpeza completa no circuito. É preciso lembrar que antes de falhar de uma vez, o compressor velho costuma ter desgastes nos anéis. O ar fica cheio de óleo e contamina tudo. Na hora da instalação, a correia e as polias precisam estar perfeitas. Se o acionamento for feito por engrenagens, fique atento ao sincronismo. Uma última dica é nunca usar silicone ou junta líquida no compressor. É comum esse material se soltar, entupir a lubrificação e destruir a peça. Quer saber mais sobre o mundo dos pesados? Aqui todo dia tem novidade pra você.
2: São as dicas para os amigos da estrada. Você que tá na boleia do bruto, obrigado pela carona. Lembrando que o Clube do Caipirão é o limite aí do seu rádio.
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2: O Luquinha sinalizou, já tem moda no jeito, vamos recordar.

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1: Vamos levantando seu almoço, cuidado não perder a hora, hein? Acertando o patacão, olha a hora.
2: Acorda! Acorda, animal!
1: Ah, vai. Já já tem mais sucesso, se liga na programação.
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6: Ó, nós outra vez aqui defendendo a viola caipira, as tradições de nossa terra aqui no Clube do Caipirão. É só modão.
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6: Agora vamos ouvir a canção Canoeiro com Tavares e Zé Negrão.

0: serviços a órgãos públicos.
1: O Desenrola MEI vai permitir que microempreendedores individuais de todo o Brasil renegociem dívidas tributárias. A iniciativa vai atender mais de 3 milhões de MEIs que possuem pendências na dívida ativa da União. Serão atendidos empreendedores com débitos de até 20 mil reais. Entre as facilidades inéditas está o parcelamento dos débitos em até 145 meses ou mais de 12 anos. Os descontos sobre juros, multas e encargos legais podem chegar a 70%. Annelise Lenze, procuradora da Fazenda Nacional, explica o objetivo.
2: É um programa de transação tributária customizado para sustentabilidade do pagamento e para a saúde financeira desses MEIs e que vem fechar o ciclo de estímulo a novos créditos, a novos negócios, ao desenvolvimento econômico e social e a proteção também, proteção social de cada um desses MEIs.
1: Outra nova medida é a expansão do Contrata Mais Brasil, que facilita a contratação de microempreendedores individuais. O profissional se cadastra na plataforma e pode prestar serviços para os governos federais, estaduais e municipais, como pintura, manutenção, entre outros. O programa agora terá 141 atividades econômicas contempladas. Antes eram 107. Foram incluídos serviços como alimentação, fotografia, produção cultural, estética e organização de eventos. Além disso, mais instituições estão aderindo à plataforma. Quase 90 novos órgãos aderiram ao sistema, incluindo o Banco do Nordeste e a Fiocruz. O ministro do Empreendedorismo, Paulo Pereira, fala quantos empreendedores podem ser alcançados com as mudanças.
3: Bancos públicos, empresas estatais, serviços federais passam a incluir os seus serviços no Contrata Mais Brasil, ao mesmo tempo que mecanismos de busca ativa desses MEIs farão um esforço para incluir algo como um potencial de 5,5 milhões de MEIs, algo como que pode chegar a 6 milhões de MEIs na plataforma pública. Então, uma plataforma de compras públicas voltada para os MEIs.
1: Os anúncios fazem parte de uma série de medidas anunciadas para os microempreendedores. Na segunda-feira, o presidente Lula já havia enviado ao Congresso Nacional a proposta de reajuste do teto de faturamento do MEI, de 81 mil para 140 mil por ano. Atualmente, o Brasil possui mais de 16 milhões de microempreendedores individuais. Reportagem Gabriela Noronha.
4: Quem tem interesse em participar do Desenrola MEI poderá acessar o sistema a partir do dia 6 de julho no site www.regularize.pgfm.gov.br.
0: O programa Gás do Povo agora chega a 100% dos inscritos no Cadastro Único de Programas Sociais do Governo do Brasil.
4: São mais de 15 milhões de recargas do botijão de gás de 13 quilos que estarão disponíveis aos beneficiários a partir do próximo dia 10 de julho.
5: Para a dona de casa Maria José de Carvalho, o botijão de gás na cozinha é motivo de alívio. Moradora do Sol Nascente no Distrito Federal, ela recebe o botijão gratuitamente por meio do Programa Federal Gás do Povo. Segundo Maria, foi graças ao programa que ela deixou para trás o fogão a lenha.
6: Quando eu morava no barraco de madeira, eu cozinhava na lenha, porque aqui é uma quadra que ninguém presta nada para ninguém, né? Agora melhorou um pouco.
5: Lançado em setembro de 2025 para substituir o antigo Vale Gás, o programa Gás do Povo é administrado pelos Ministérios de Minas e Energia e do Desenvolvimento e Assistência Social, Família e Combate à Fome. Segundo o governo federal, já são quase 15 milhões de recargas gratuitas realizadas em todo o Brasil desde o início do programa, como explica o ministro de Minas e Energia, Alexandre Silveira.
7: É 100% de cobertura. Já são 15 milhões de recargas. Hoje o país todo está coberto. Onde não tem revenda, as distribuidoras estão chegando com a entrega em veículos móveis e todo o público-alvo, que é o público do Cade Único, já recebe o botijão de gás, essa grande medida de proteção social.
5: Em julho, os beneficiários do programa poderão retirar a recarga gratuita do botijão de gás de 13 quilos a partir do dia 10. O benefício ficará disponível até 9 de agosto. A retirada do botijão pode ser feita diretamente nas 26 mil revendas credenciadas, espalhadas por mais de 4.800 municípios brasileiros. Com locução de Nazi Brum, reportagem de Gabriela Noronha.
0: Escritório Nacional Antifacção foi inaugurado nesta sexta-feira, no Rio de Janeiro.
4: A nova estrutura, lançada pelo Ministério da Justiça e Segurança Pública, integra o programa Brasil contra o Crime Organizado.
0: O objetivo é apoiar as ações integradas desenvolvidas pelas Forças de Segurança Pública.
4: Além do Rio de Janeiro, o escritório já está presente em São Paulo e estará posteriormente em Foz do Iguaçu, no Paraná.
0: Segundo o ministro da Justiça e Segurança Pública, Wellington César Lima, a medida quer aproximar a união dos principais centros de atuação do crime organizado no país.
8: Visa exatamente que nós venhamos a nos aproximarmos mais das realidades específicas de determinados estados da federação, como no caso do Rio de Janeiro e São Paulo. Também teremos um ponto em Foz do Iguaçu. Fundamental que para a fluidez dessas informações locais, estabelecimento de estratégias customizadas específicas para cada realidade local, o Ministério da Justiça se faça presente.
4: Em 2016, foi sancionada uma nova lei contra o tráfico de pessoas, que virou um marco para o Brasil.
0: Ela aumentou a possibilidade de investigação, a criminalização e as penas, além de garantir maior assistência às vítimas.
4: Para celebrar os 10 anos da lei, novas parcerias foram firmadas para combater esse tipo de crime.
9: Disfarçado de oportunidade de trabalho no exterior, o tráfico de pessoas segue fazendo vítimas no Brasil. Uma nova rota identificada pelo Ministério da Justiça e Segurança Pública tem um destino líder, Camboja, na Ásia. 44 brasileiros foram aliciados no ano passado para atuarem em centros de crimes digitais naquele país, como explica o diretor do Departamento de Migrações da Secretaria Nacional de Justiça do Ministério da Justiça e Segurança Pública, Vitor Semple.
10: Brasileiros estão sendo vítimas de esquemas, os chamados scam centers, que são brasileiros sendo transportados, exportados por meio de aliciamento para o Camboja e para os outros países para dar golpes digitais em brasileiros aqui no Brasil.
9: No ano em que a Lei Brasileira de Enfrentamento ao Tráfico de Pessoas completa 10 anos, o Ministério da Justiça lançou duas parcerias para ampliar as ações de prevenção desse crime no país. A primeira é no campo dos esportes, com a criação de uma cartilha que orienta atletas, familiares, treinadores, dirigentes e demais profissionais sobre os riscos do aliciamento por falsas promessas de contratos e oportunidades esportivas. Para o coordenador-geral de inteligência esportiva do Ministério do Esporte, Diogo Silva, grandes eventos esportivos podem ajudar a dar visibilidade ao tema.
11: Colocando isso dentro do contexto atual que nós estamos vivendo, onde a Copa do Mundo Futebol Feminino vai ter a oportunidade de apresentar essa proposta para as pessoas e alertar as pessoas.
9: Outra iniciativa é a campanha da Agência Nacional de Aviação Civil para conscientização sobre tráfico de pessoas e trabalho escravo. De acordo com Diana Helena Ferreira, da Agência Nacional de Aviação Civil, profissionais que atuam em aeroportos são capacitados para reconhecer situações de risco e denunciar.
12: Por meio dos treinamentos, eles conseguem identificar sinais, né, que algumas, né, possíveis vítimas podem manifestar, como de nervosismo, às vezes não saber responder determinadas perguntas dos agentes, né? Eles sabem um canal, por exemplo, para acionar a Polícia Federal ou outro órgão policial que esteja no aeroporto.
9: Os homens já foram maioria nos casos de tráfico para trabalho em condição análoga à de escravo, mas dados recentes do Ministério da Justiça e Segurança Pública mostram que as mulheres passaram a ser as principais vítimas, principalmente quando se refere à exploração sexual. Quanto à faixa etária, a maioria das pessoas identificadas está em idade economicamente ativa, entre 18 e 59 anos. Reportagem Graziele Bezerra.
0: E mais um aliado no combate ao feminicídio.
4: Está em construção uma linha do tempo que mostra o caminho percorrido pelas vítimas de violência desde o primeiro boletim de ocorrência.
0: Com esse histórico, será possível criar mecanismos de alerta para a atuação preventiva das autoridades antes que o crime aconteça.
13: Os casos de feminicídio no Brasil recuaram 11,45% nos primeiros meses após o lançamento do Pacto contra o Feminicídio em fevereiro deste ano. Isso representa 30 vítimas a menos em relação ao mesmo período do ano anterior. Ainda assim, entre abril e maio, 232 mulheres foram assassinadas em razão do gênero. E para fortalecer a luta contra o feminicídio, uma nova estratégia está sendo desenvolvida. Trata-se de uma linha do tempo que cruza dados dos boletins de ocorrência, de violência doméstica registrados pelas vítimas. A ideia é agir preventivamente, como explica a idealizadora do sistema, Luana Teixeira, servidora da Secretaria Nacional de Segurança Pública.
14: O feminicídio, ele é o final de toda uma escalada da violência. A partir do momento que essa mulher entrar num ciclo de violência, no primeiro boletim de ocorrência, nós vamos emitir um alerta para todas as autoridades envolvidas, né? Para que ela não chegue no ápice do feminicídio. Como a gente observou, 15% morrem até 12 meses e 18% morrem até 24 meses. Nossa expectativa principal é essa, é salvar vidas em vez de contar as mortes.
13: A ferramenta faz parte do Centro Integrado Mulher Segura, uma estrutura dentro do Ministério da Justiça e Segurança Pública que usa inteligência e integração de dados para proteger mulheres em todo o Brasil. Para a construção da linha do tempo, foram reunidos dados das secretarias de segurança estaduais e do Banco Nacional de Boletins de Ocorrência. Com as informações, também é possível construir um histórico de atuação dos agressores, de acordo com Luana Teixeira.
14: Às vezes ele comete uma violência aqui no estado, mas ele vai para outro estado e lá não consta que ele cometeu essa violência, porque os sistemas não se conversam. E com Mulher Segura, você vai conseguir olhar tudo isso. Eu consigo ver que esse cara já fez, já praticou violência em vários outros estados.
13: Embora a plataforma ainda esteja em fase de estruturação, já conta com perfis específicos para delegacias e órgãos do judiciário, possibilitando notificações automáticas e a visualização do histórico da vítima e do agressor em diferentes estados. O próximo passo é integrar esses dados ao Sistema Único de Saúde para detectar casos de violência subnotificados. Reportagem Luciana Colares de Holanda.
4: O governo do Brasil finalizou a cessão da área da favela do Moinho para o governo de São Paulo.
0: O terreno na capital paulista era da União e abrigou cerca de 850 famílias.
4: Hoje, no ato de assinatura, a ministra da Gestão e da Inovação, Esther Dueck, destacou o atendimento habitacional às famílias como parte da negociação.
15: Eu acho que esse momento agora ele vai encerrar um capítulo e começar um novo, né? Justamente naquela área que era a favela do Moinho, que agora vai se tornar o Parque do Moinho. Para que a gente pudesse transformar aquela área num parque, a gente precisava garantir a moradia digna para as pessoas que estavam ali naquela região. O governo federal, por meio do Minha Casa Minha Vida, entraria com 180 mil e o governo do estado com 70 mil para permitir que as pessoas pudessem comprar uma casa de até 250 mil. Então, a grande maioria pôde ficar no centro da cidade, porque essa é uma área extremamente central e essa era uma dos pleitos das famílias, que elas não fossem deslocadas do centro da cidade.
0: Até agora, 84% das famílias já estão com novos imóveis contratados.
4: O governo paulista terá 48 meses para concluir as obras de construção do novo parque.
0: Apoio às comunidades da Amazônia que atuam com produtos da biodiversidade.
4: Serão financiadas ações para fortalecer os negócios com foco na conservação ambiental.
16: O Fundo Amazônia vai investir até 230 milhões de reais para fortalecer negócios comunitários da sociobioeconomia em todos os estados da Amazônia Legal. O investimento vai ocorrer por meio do edital Prospera Amazônia, lançado pelo Ministério do Meio Ambiente e Mudança do Clima e que é fruto de um acordo de cooperação com o BNDES, o Banco Nacional de Desenvolvimento Econômico e Social. O edital vai selecionar organizações para oferecer serviços a empreendimentos comunitários que trabalham com produtos e serviços da sociobiodiversidade e que sejam formados principalmente por povos indígenas, quilombolas, extrativistas, ribeirinhos, agricultores familiares e demais povos e comunidades tradicionais. O apoio inclui assistência técnica, formação, capacitação, assessoria para gestão e regularização documental. Também com contempla serviços de adequação sanitária e ambiental, certificação, agregação de valor, acesso a crédito e a mercados. Ao todo, o edital poderá apoiar ações em até 106 municípios da Amazônia Legal. A chefe do Departamento de Gestão do Fundo Amazônia do BNDES, Fernanda Garavini, destaca a importância dessa parceria entre o banco e o Ministério do Meio Ambiente e Mudança do Clima.
17: Com essa parceria, o Ministério de Meio Ambiente e Mudança do Clima e o BNDES, usando os recursos do Fundo Amazônia, pretendem transformar a produção sustentável dos territórios amazônicos em negócios mais estruturados, capazes de gerar renda, ganhar escala e acessar novos mercados, sem abrir mão da conservação da floresta e dos modos de vida dessas populações, que protegem a floresta.
16: Gerido pelo BNDES, sob coordenação do Ministério do Meio Ambiente e Mudança do Clima, o Fundo Amazônia já apoia mais de 150 projetos. Estando presente em 73% dos municípios dos 9 estados da Amazônia Legal. Reportagem André de Barros Lima.
18: O Exame Nacional do Ensino Médio 2026 já contabiliza mais de 5 milhões de inscritos.
4: É o maior número já registrado pelo exame desde 2022.
18: Entre as principais novidades dessa edição está a inscrição automática dos estudantes concluintes do ensino médio da rede pública.
4: Outra mudança foi o aumento no número de municípios onde as provas serão realizadas.
18: Nesse ano, o exame será aplicado nos dias 8 e 15 de novembro em todos os estados e no Distrito Federal.
4: É a principal porta de entrada para a educação superior no Brasil.
18: É utilizado para ingressar em universidades públicas por meio do Sistema de Seleção Unificada, o SISU, ou em instituições privadas pelo ProUni, o Programa Universidade para Todos.
4: Também é utilizado por estudantes que buscam financiamento em instituições de ensino pelo FIES.
18: E fique de olho, as inscrições para quem quer participar do FIES abrem no dia 14 de julho.
19: O Ministério da Educação publicou o edital do processo seletivo do FIES, Fundo de Financiamento Estudantil, para o segundo semestre de 2026. As inscrições são gratuitas e estarão abertas de 14 a 17 de julho, exclusivamente pela internet no endereço acessounico.mec.gov.br/FIES. Neste ano, o MEC oferece mais de 112 mil vagas para o FIES, considerando os processos seletivos do primeiro e do segundo semestre. Para se inscrever, é necessário ter participado do Exame Nacional do Ensino Médio, o Enem, a partir da edição de 2010. No exame, o candidato deve ter obtido média aritmética de, no mínimo, 450 pontos nas 5 provas, sem ter zerado a redação. Além disso, não deve ter participado na condição de treineiro. Outra exigência é possuir renda bruta familiar mensal por pessoa de até 3 salários mínimos. O resultado da pré-seleção na chamada única vai ser divulgado no dia 30 de julho. Reportagem Júlio César de Oliveira.
4: A Advocacia Geral da União notificou hoje a Google, controladora do YouTube, para que retire do ar perfis que promovem e facilitam a criação de plataformas de apostas não autorizadas a operar no país.
18: Os perfis em questão divulgavam conteúdos com tutoriais de como criar uma plataforma de cassino, por exemplo, ou de estímulo ao jogo do bicho, que é proibido pela legislação brasileira.
4: Apostas de cota fixa, como as chamadas bets, só podem ser exploradas mediante prévia autorização do Ministério da Fazenda.
18: E essas foram as notícias do Governo do Brasil.
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4: Fique agora com as notícias do Poder Judiciário e do Congresso Nacional. Boa noite, bom fim de semana.
18: A gente volta na segunda-feira. Boa noite.
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22: Presidente do STF defende a atuação conjunta das cortes latino-americanas para proteger a democracia.
23: STJ julga primeiro repetitivo em sessão totalmente virtual e define requisitos para justiça gratuita a pessoas jurídicas.
22: TST recebe relatório sobre estudo inédito sobre a exclusão de pessoas LGBTQIAPE. animais no mercado de trabalho.
1: Boa noite, eu sou Marcela Luiza.
22: E eu sou Walter Lima.
1: O presidente do Supremo Tribunal Federal e do Conselho Nacional de Justiça, ministro Edson Fachin, defendeu uma atuação articulada entre as cortes constitucionais da América Latina para fortalecer a proteção da democracia, da independência judicial e dos direitos fundamentais.
22: A declaração foi feita durante o 31º Encontro de Tribunais, Cortes e Salas Constitucionais da América Latina e do Caribe, realizado em Montevidéu, no Uruguai. Fernanda Porto.
2: No evento, Fachin disse ainda que o reconhecimento da democracia como um direito humano autônomo, como está sendo debatido pela Corte Interamericana de Direitos Humanos, poderá fortalecer juridicamente a independência do Poder Judiciário, a autonomia dos tribunais constitucionais, a integridade dos processos eleitorais, os mecanismos de freios e contrapesos, além da proteção das liberdades fundamentais.
1: O Conselho Nacional de Justiça encerrou o primeiro semestre de 2026 com 326 processos julgados pelo plenário e mais de 6 mil processos analisados e arquivados.
22: No período, o órgão também aprovou normas e definiu políticas para o judiciário em todo o país. Marcelo Della Libera.
3: O balanço divulgado pelo CNJ mostra que nos 6 primeiros meses do ano, o plenário realizou 24 sessões, entre presenciais e virtuais. O colegiado também aprovou 15 resoluções de cumprimento obrigatório pelos tribunais e 3 recomendações sobre boas práticas em áreas como gestão processual, inovação tecnológica, direitos humanos, acesso à justiça e melhoria da prestação jurisdicional. Na área disciplinar, o plenário do Conselho julgou 10 procedimentos administrativos disciplinares e aplicou sanções em 8 deles. Também determinou o afastamento cautelar de 9 magistrados durante a tramitação dos processos e analisou 9 revisões disciplinares com aplicação de pena de disponibilidade em 2 casos.
1: Pela primeira vez, o STJ julgou um recurso repetitivo em sessão totalmente virtual.
22: Na ocasião, foram estabelecidos critérios para a concessão da gratuidade de justiça a pessoas jurídicas. Fátima Uchoa.
6: A tese fixada pela Corte Especial do STJ sob o rito dos repetitivos deve ser seguida por todos os juízes e tribunais do país ao analisarem a mesma questão de direito. O colegiado definiu que a pessoa jurídica deve apresentar informações que permitam avaliar a real situação econômico-financeira, não sendo suficiente demonstrar inatividade ou redução do faturamento. Segundo o ministro relator Luiz Felipe Salomão, a concessão da gratuidade de justiça segue regras diferentes para pessoas físicas, que têm presunção relativa de veracidade na declaração de insuficiência de recursos, enquanto a pessoa jurídica deve comprovar não ter condições de arcar com as despesas processuais.
1: Um estudo inédito foi feito sobre a exclusão de pessoas LGBTQIAPN+, no mercado de trabalho.
22: O relatório foi entregue ao TST. Mila Amaral.
24: O levantamento foi realizado pelo Banco Mundial em parceria com o Ministério dos Direitos Humanos e da Cidadania e outras organizações. De acordo com o documento, a exclusão de pessoas LGBTQIAPN+, no mercado de trabalho, tira da economia brasileira mais de 94 bilhões por ano. Isso acontece porque essa população é mais atingida pelo desemprego e pela informalidade e recebe salários menores. Os dados mostram que o desemprego entre pessoas LGBTQIAPN+, é de 15,2% e mesmo empregados, eles ganham em média 10% a menos.
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1: Uma boa noite.
22: Bom fim de semana e até segunda-feira.
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7: Eu sou Paula Groba.
8: E eu sou Ricardo Nakaoka.
7: E estes são os destaques de hoje do Jornal do Senado, que começa agora.
8: Perfis falsos na internet podem virar crime.
7: Comissões debatem impactos do vício em apostas. Casos de ludopatia crescem 140% no SUS.
8: Aprovado reajuste anual para acesso ao microcrédito.
7: Boa noite.
8: Boa noite.
7: Criar um perfil falso para enganar outras pessoas pode passar a ser crime específico no Brasil.
8: A Comissão de Segurança Pública aprovou o projeto que inclui no Código Penal o crime de falsa identidade digital para punir a prática conhecida como catfishing, usada em golpes, assédio e outros tipos de fraude. Repórter Bruno Lourenço.
10: O projeto de lei cria no Código Penal o crime de estelionato ou fraude por meio de falsa identidade digital. O senador Hamilton Mourão do Republicanos do Rio Grande do Sul destacou que a criação de perfis falsos deixou de ser uma mera travessura online para se transformar em uma ferramenta de crimes graves, como a extorsão financeira e a chantagem íntima, gerando prejuízos severos à saúde mental e ao bolso das vítimas.
11: Catfishing é a prática de criar uma identidade falsa online com o objetivo de enganar, explorar, assediar ou fraudar outras pessoas, geralmente em redes sociais ou aplicativos de namoro. Os motivos para o catfishing variam desde a busca por atenção ao bullying, até crimes graves como golpes financeiros, românticos ou de investimento em criptomoedas, que resultam em perdas financeiras substanciais para as vítimas. Extorsão e chantagem por meio de imagens íntimas ou informações pessoais compartilhadas pelas vítimas, chamada sextorção e roubo de identidade.
10: A proposta estabelece que a punição seja agravada se a fraude for cometida com o uso de ferramentas automatizadas, perfis robôs ou se visar a exploração financeira de pessoas vulneráveis como idosos.
7: E processos de violência doméstica poderão ter análise mais rápida na justiça.
8: Avançou o projeto que garante prioridade aos juizados especializados na tramitação das ações previstas na Lei Maria da Penha. Repórter Rodrigo Rezende.
25: Os juizados de violência doméstica e familiar contra a mulher terão prioridade em relação à chamada justiça comum na análise dos processos relacionados à Lei Maria da Penha. O projeto com esse objetivo foi aprovado pela Comissão de Direitos Humanos. A relatora, senadora Ana Paula Lobato, do PSB do Maranhão, ressalta que essa medida impede conflitos entre órgãos judiciais e dá mais segurança para a mulher vítima de agressão. O relatório de Ana Paula Lobato foi lido na CDH pelo senador Rogério Carvalho, do PT de Sergipe.
26: Ao instituir órgãos judiciais especializados com competência civil e criminal para o processo, julgamento e execução das causas decorrentes dessa violência, a Lei Maria da Penha buscou evitar a fragmentação do atendimento, decisões potencialmente contraditórias e a peregrinação da vítima por múltiplos juízos, assegurando tutela mais efetiva e concentrada.
25: O projeto foi apresentado pela deputada federal Laura Carneiro, do PSD do Rio de Janeiro, e agora será analisado pela Comissão de Constituição e Justiça.
7: E a Câmara dos Deputados pode votar nos próximos dias o chamado PL da Misoginia, um projeto aprovado pelo Senado, que equipara o crime de ódio contra mulheres ao racismo.
8: A proposta torna a prática inafiançável e imprescritível e prevê penas mais duras para quem discriminar as mulheres. A reportagem é de Yasmin Rodrigues.
27: O projeto de lei aprovado pelo Senado em março inclui a misoginia entre os crimes de preconceito e discriminação já previstos na legislação brasileira. Assim como nos crimes de racismo, a conduta passa a ser considerada inafiançável e imprescritível. A autora do projeto, senadora Ana Paula Lobato, do PSB do Maranhão, afirmou que o objetivo é enfrentar um tipo de violência que muitas vezes antecede as agressões físicas e feminicídios.
28: Estatística crescente da violência doméstica que chega até o feminicídio. Então, antes de chegar no feminicídio, se sofre a violência psicológica, a violência financeira, a violência doméstica, para enfim chegar no feminicídio. Para diminuir os casos de feminicídio, a gente precisa primeiramente combater a violência.
27: A matéria recebeu parecer favorável da relatora, senadora Soraya Tronic, do PSB de Mato Grosso do Sul. Se os deputados aprovarem o texto sem alterações, a proposta segue diretamente para a sanção presidencial.
7: Uma audiência pública das Comissões de Direitos Humanos e de Assuntos Sociais discutiu os impactos das apostas esportivas online no Brasil.
0: O debate apontou que a crescente expansão das bets no país exige medidas de proteção aos consumidores. Repórter Patrícia Oliveira.
9: Para os debatedores, os efeitos das apostas esportivas online sobre o endividamento das famílias e a saúde mental dos brasileiros exigem medidas de proteção ao consumidor. Além do cadastramento do CPF nos sites de aposta, também seria necessária a declaração de renda para o controle do valor apostado e a redução da publicidade das bets. O psiquiatra Hermano Tavares destacou o aumento de casos de jogo compulsivo, o vício que afeta um em cada cinco apostadores.
12: É como se fosse uma droga, gente. O SUS teve mais de 100% de aumento de demanda de tratamento para jogo nesse período.
9: O senador Eduardo Girão, do Novo do Ceará, defende o fim das apostas online.
13: Copa do Mundo acontecendo durante esse mês, explodiu a propaganda. Na minha opinião, deveria acabar. Proibir, seja o governo enviando um projeto ou o próprio parlamento deliberar pelo fim.
9: Além de outras propostas em tramitação, um pacote de projetos reunidos pela senadora Damares Alves do Republicanos do Distrito Federal restringe a publicidade das bets e proíbe a ação de influenciadores digitais.
7: Os atendimentos a pessoas com dependência em jogos de apostas no SUS cresceram 140% entre 2018 e 2025. O dado foi apresentado na audiência pública pela coordenadora do Departamento de Saúde Mental, Álcool e Outras Drogas do Ministério da Saúde, Gabriela de Andrade.
0: Para a senadora Damares Alves, do Republicanos do Distrito Federal, a expansão das apostas esportivas já afeta a saúde pública e a economia, o que reforça a necessidade de medidas para enfrentar a ludopatia.
14: Quanto tudo isso está custando para o Brasil? O que está arrecadando? Está compensando os danos e prejuízos que os cofres públicos vão ter e já estão tendo?
7: Os limites para o acesso ao microcrédito podem deixar de ficar defasados.
0: A Comissão de Assuntos Econômicos aprovou um projeto que atualiza esses valores anualmente, com base na inflação, para preservar o acesso de microempreendedores e trabalhadores informais ao crédito. O texto segue para a Câmara dos Deputados, se não houver recurso ao plenário. Repórter Marcela Cunha.
15: O projeto prevê a correção anual dos limites de endividamento para acesso ao Programa Nacional de Microcrédito Produtivo Orientado. O PNMPO oferece crédito para financiar atividades produtivas de microempreendedores, pequenos negócios e trabalhadores informais. Hoje, o Conselho Monetário Nacional estabelece dois limites, até R$ 21 mil em operações de microcrédito na mesma instituição financeira e até R$ 80 mil no total de operações de crédito no sistema financeiro, sem contar financiamento habitacional. Mas esses valores podem ficar defasados com o tempo. O relator, senador Laércio Oliveira, do Progressistas de Sergipe, afirmou que manter os limites sem correção pela inflação reduz ano a ano o acesso dos pequenos empreendedores ao microcrédito.
16: Mais do que facilitar o acesso ao financiamento com taxas justas, a política de microcrédito atua como um motor de incentivo e profissionalização para os microempreendedores. Em vez de apenas injetar dinheiro, o programa qualifica o tomador para que ele identifique o momento exato de buscar o empréstimo e saiba aplicá-lo com foco na produtividade.
15: Pelo texto aprovado, a atualização será anual pelo IGPM, índice usado para medir a variação de preços na economia.
0: Com edição de Paula Groba e trabalhos técnicos de João Lira, o Jornal do Senado fica por aqui. Acompanhe agora as notícias do Tribunal de Contas da União e da Câmara dos Deputados. Boa noite.
7: Uma boa noite e um bom fim de semana.
17: Minuto do TCU.
19: O Tribunal de Contas da União avaliou se órgãos federais oferecem condições adequadas no ambiente de trabalho para a inclusão de pessoas com deficiência. A auditoria analisou 36 órgãos e identificou barreiras físicas, sociais e organizacionais, além de dificuldades de acessibilidade nos espaços, nos sistemas de informática e nos meios de comunicação. O tribunal também constatou que metade dos órgãos avaliados não possui diretrizes formais de acessibilidade. O TCU recomendou medidas ao Ministério da Gestão, ao Ministério dos Direitos Humanos e a outros órgãos federais. O objetivo é eliminar barreiras e melhorar as condições de inclusão e de trabalho na administração pública federal. 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
3: Deputados definem novas regras para fiscalizar despesas com educação.
4: O projeto cria medidas de saúde para pessoas afetadas por jogos de azar.
3: Avança a proposta que retoma incentivos para o programa Mais Médicos.
6: Boa noite. Comissão de Educação aprova incentivo ao programa Mais Médicos. O repórter José Carlos Oliveira tem as informações.
18: A Comissão de Educação da Câmara dos Deputados aprovou o projeto de lei que retoma incentivos ao programa Mais Médicos, que haviam sido revogados em 2025, diante da lei que criou o programa Agora Tem Especialistas. O texto aprovado permite que os candidatos aos programas de residência médica recebam 10% de pontuação adicional durante o processo seletivo, desde que tenham cumprido integralmente pelo menos um ano de ações em projetos e programas dos Ministérios da Saúde e da Educação, como é o caso do Mais Médicos. Para o relator da proposta, deputado Ismael, do PL de Santa Catarina, a medida tem baixo custo, é fácil de ser operacionalizada e, na prática, vai atrair mais jovens profissionais para o programa Mais Médicos.
20: A gente sabe da importância da presença do programa Mais Médico nesses pequenos municípios. E o projeto do deputado Ismael Alexandrino permite que especialistas em medicina também adentrem ao programa Mais Médico, permitindo um maior acesso da nossa população à saúde, tão fundamental, uma das prioridades, sem dúvida, desafiantes para o nosso país.
18: A proposta de retomada de incentivos ao programa Mais Médicos ainda vai passar pelas análises das comissões de saúde e de Constituição e Justiça. Da Rádio Câmara de Brasília, José Carlos Oliveira.
3: Orlando Silva, do PCdoB de São Paulo, comemora a aprovação na Comissão de Constituição e Justiça do projeto que veda o ensino à distância nos cursos da área da saúde. Segundo ele, a formação presencial é indispensável para garantir a qualificação dos futuros profissionais.
6: Orlando Silva acredita que a medida preserva a qualidade dos serviços prestados à população e evita a formação de profissionais com diferentes níveis de preparo. O deputado também defende a rápida tramitação da proposta no Senado.
2: Trabalho.
3: Professora Luciene Cavalcante, do PSOL de São Paulo, apoia a instituição do piso nacional para os profissionais não docentes da educação. Segundo ela, a proposta garante valorização aos trabalhadores da educação básica e prevê remuneração equivalente a 75% do piso do magistério.
6: Professora Luciene Cavalcante afirma que o projeto conta com fonte de financiamento por meio do Fundeb e pede prioridade para a votação no Senado. Ela argumenta que a medida corrige uma injustiça salarial e reconhece o trabalho dos profissionais que atuam diariamente nas escolas.
2: Educação.
3: Foram aprovadas novas regras para fiscalização de despesas públicas com educação. A repórter Paula Bittar acompanhou a votação.
23: A Comissão de Constituição e Justiça da Câmara aprovou uma proposta que define regras para acompanhar e avaliar gastos com educação nos estados e municípios. O texto aprovado confere um papel central ao Sistema de Informações sobre Orçamentos Públicos em Educação, SIOP, um sistema eletrônico gerido pelo Fundo Nacional de Desenvolvimento da Educação, o FNDE, que coleta, processa e disponibiliza dados sobre receitas e despesas com educação. O monitoramento da aplicação de recursos na educação será feito por esse sistema, que também será responsável por manter um portal voltado ao cidadão. Estados e municípios deverão publicar no SIOP até 30 dias após o fim de cada bimestre um demonstrativo com as receitas e despesas da educação. Se o relatório não for publicado, o governo federal poderá suspender as transferências voluntárias, com exceção das destinadas à educação, saúde e assistência social. Durante a discussão da proposta na comissão, o deputado Patrus Ananias, do PT de Minas Gerais, ressaltou a necessidade de garantir transparência nos gastos públicos.
24: Esse projeto me tocou muito o coração, porque eu penso que nós vivemos uma época em que nós aqui na Câmara dos Deputados, parlamentares, precisamos mandar um recado claro, passar uma imagem para o povo brasileiro. da nossa correção, do nosso rigor, da nossa transparência na aplicação dos recursos públicos, que não podem ser destinados a projetos mirabolantes, a obras inacabadas, mas destinados prioritariamente às políticas públicas que promovem o desenvolvimento do nosso país.
23: O projeto, que define regras para acompanhar e avaliar gastos com educação nos estados e municípios, já pode seguir para análise do Senado, a menos que haja recurso para votação pelo plenário da Câmara. Da Rádio Câmara, de Brasília, Paula Bittar.
5: Saúde.
6: Hélio Lopes, do PL do Rio de Janeiro, é autor de projeto que estabelece diretrizes para a caderneta de saúde da gestante e do bebê no SUS. Entre as medidas previstas, o texto determina o uso de terminologia baseada no sexo biológico e veda a adoção de linguagem neutra.
23: Segundo Hélio Lopes, a proposta também define que as cadernetas de pré-natal sejam voltadas exclusivamente à proteção da saúde da mãe e do bebê, sem conteúdos que estimulem a interrupção da gestação. O projeto ainda prevê orientações sobre denúncia e proteção em casos de violência sexual.
6: O projeto de Felipe Beccari, do Podemos de São Paulo, cria uma política de incentivo à produção e ao acesso a medicamentos genéricos de uso veterinário. O deputado propôs estímulos para empresas que produzem esses medicamentos e adotem políticas de preços mais acessíveis.
23: De acordo com Felipe Beccari, a medida busca reduzir os custos dos tratamentos veterinários e ampliar o acesso da população aos cuidados com os animais. Ele acredita que o fortalecimento do mercado de genéricos pode estimular a concorrência, beneficiar tutores e contribuir para o bem-estar animal.
5: Direitos humanos.
6: O projeto cria uma pensão especial para pessoas que adquirirem deficiência permanente em decorrência de violência doméstica. Um dos autores da matéria, Dimas Gadelha, do PT do Rio de Janeiro, explica que a ideia é indenizar as vítimas sem renda suficiente para garantir o próprio sustento.
23: O texto também dispensa o tempo de carência para a concessão de benefícios às vítimas. De acordo com Dimas Gadelha, a proposta ainda prevê mecanismos para que o Estado busque o ressarcimento dos gastos junto aos agressores.
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5: Ciência e tecnologia.
6: Está pronta para ser votada no plenário da Câmara a proposta que cria uma política para auxiliar na saúde de pessoas afetadas por jogos de azar. A repórter Mônica Tati tem mais informações.
10: A Comissão de Constituição e Justiça da Câmara dos Deputados aprovou o projeto de lei que institui política para atender pessoas e famílias que foram afetadas pelos jogos de apostas. O texto cria a Estratégia Nacional de Atenção Integral às pessoas com necessidades decorrentes das práticas de jogos e apostas. Entre outros pontos, aborda a prevenção, a redução de danos, a proteção e a reinserção social de pessoas que tenham problemas com vícios em jogos. A relatora na comissão, a deputada Laura Carneiro, do PSD do Rio de Janeiro, afirmou que a proposta tem relevância social e sanitária, devido aos efeitos das apostas sobre a saúde mental, a vida familiar e a proteção de grupos vulneráveis. Já o autor do projeto, o deputado Rui Carneiro, do Podemos, da Paraíba, informou que o número de pessoas atendidas pelo SUS, o Sistema Único de Saúde, com problemas associados ao jogo patológico, passou de 108 para 1.200 entre 2018 e 2023.
11: Os jogos de azar no Brasil se transformaram numa questão gravíssima de saúde pública. Esse é a moral principal do nosso projeto, dar uma resposta às pessoas que, junto com os seus familiares, estão vivendo essa nova realidade do Brasil, inclusive uma das maiores causas do endividamento do brasileiro. Então, o objetivo é preparar a estrutura, sobretudo de saúde, as unidades básicas de saúde, nos CAPs, para atender esse novo tipo de paciente, vamos dizer assim, que precisa de socorro.
10: O projeto que cria uma política de atenção às pessoas com problemas com jogos de apostas já foi aprovado por todas as comissões e aguarda a votação do plenário da Câmara. Da Rádio Câmara de Brasília, Mônica Tati.
9: Justiça.
3: Adriana Ventura, do Novo de São Paulo, pede a instalação de uma CPMI para investigar o Banco Master e acusa o governo de priorizar gastos com publicidade em vez de áreas como saúde. Ela defende o combate à impunidade e a responsabilização dos envolvidos em crimes.
6: Adriana Ventura também faz críticas ao governo federal e cita investigações da Polícia Federal envolvendo o Banco Master e integrantes da base governista. Segundo ela, as denúncias reforçam a necessidade de aprofundar as apurações sobre possíveis casos de corrupção.
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9: Comissões.
3: A Comissão de Administração da Câmara debate experiência de ouvidorias externas em defensorias públicas. O repórter Luiz Cláudio Canuto tem os detalhes.
13: 20 unidades da Federação têm ouvidorias externas em suas defensorias públicas, que funcionam como órgãos auxiliares e autônomos para garantir o controle social, a transparência e a participação da sociedade civil. As ouvidorias externas não pertencem à carreira da defensoria e seus integrantes são eleitos a partir de listas tríplices com representantes da sociedade. Criadas pela Constituição de 88, as defensorias públicas são instituições estatais que garantem assistência jurídica integral e gratuita à população que não possui recursos financeiros para contratar um advogado. Elas atuam na defesa dos direitos individuais e coletivos e na promoção dos direitos humanos. A Comissão de Administração e Serviço Público da Câmara dos Deputados debateu a experiência das ouvidorias externas das defensorias públicas com representantes do setor. A audiência pública foi presidida pela deputada Fernanda Melchiona, do PSOL do Rio Grande do Sul, autora também do pedido para a realização do debate.
21: 20 estados já têm a defensoria, a ouvidoria da defensoria pública, que é um órgão do controle social, que não é da carreira da instituição e que é eleita pelos movimentos sociais populares. E por que eu estou fazendo esse preâmbulo? Porque é o único órgão do sistema judicial que tem esse controle externo, externo mesmo, que não é da carreira, que não tem aquele elemento corporativo. Isso é muito importante.
13: Os estados que não têm ouvidorias externas nas defensorias públicas são Espírito Santo, Sergipe, Alagoas, Tocantins, Mato Grosso do Sul, Amazonas, Roraima e Rio Grande do Norte. A Defensoria Pública da União conta com uma ouvidoria geral composta por representantes da sociedade civil. O projeto apresentado no Senado Federal muda a lei de responsabilidade fiscal e destina limite de até 2% da receita das unidades federativas para o orçamento das defensorias públicas, a fim de garantir autonomia financeira. A proposta também impede contingenciamentos severos no sistema de assistência jurídica gratuita. Da Rádio Câmara de Brasília, Luiz Cláudio Canuto.
9: Economia.
6: Florentino Neto, do PT do Piauí, defende o projeto que autoriza a União a criar uma empresa estatal para atuar na distribuição de combustíveis e gás de cozinha. A proposta também permite ampliar a participação pública em refinarias e outras estruturas estratégicas para o abastecimento nacional.
3: No entendimento de Florentino Neto, a medida fortalece a soberania energética e protege o país em situações de desabastecimento. Ele considera ainda que a iniciativa contribui para a estabilidade da oferta de combustíveis, além de proteger os consumidores contra aumentos abusivos.
6: Glauber Braga, do PSOL do Rio de Janeiro, apresentou o projeto que revoga a lei do Programa Nacional de Desestatização. O deputado afirma que a proposta busca fortalecer a presença do Estado em áreas estratégicas, como energia, mineração, telecomunicações e infraestrutura.
23: Glauber Braga avalia que as privatizações reduzem a capacidade do poder público de planejar o desenvolvimento do país. Ele defende que empresas estatais atuem em setores essenciais para atender ao interesse da população, especialmente onde a iniciativa privada não vê lucro imediato.
0: Relações Exteriores.
6: Edilson Barroso, do PL de São Paulo, integra a Frente Parlamentar Mista em apoio à integração União Europeia-Mercosul, criada para acompanhar o acordo comercial entre os dois blocos. Ele detalha a importância da fiscalização legislativa para dar mais segurança às empresas brasileiras.
23: Adilson Barroso afirma que o acordo vai reduzir aos poucos impostos cobrados sobre milhares de produtos e serviços. O deputado aponta que a mudança pode facilitar as vendas do Brasil para outros países e atrair novos investimentos.
0: Agricultura.
6: Representantes da cadeia de produção do tabaco defenderam na Câmara uma proteção para o setor. A repórter Maria Neves nos conta quais as propostas.
14: Representantes da cadeia produtiva do tabaco reclamaram em audiência pública na Câmara dos Deputados que o sistema integrado de produção do setor está ameaçado no Brasil. De acordo com o deputado Heitor Schur, do PSD Gaúcho, que pediu a realização do debate, o aumento do número de produtores independentes e a carga tributária representam as principais ameaças à produção integrada de fumo no Brasil. Heitor Schur afirma que o sistema integrado foi construído há mais de 100 anos e engloba desde os produtores de fumo até a fabricação dos produtos derivados, como cigarro. O deputado argumenta que essa organização é importante para garantir aspectos como equilíbrio entre produção e demanda, assistência técnica e controle da qualidade dos insumos. Com o crescimento dos produtores independentes, ele acredita que essa estrutura esteja ameaçada.
15: Nós temos diversas safras dentro de um ano. Uma vez era a safra do fumo, agora é a safra de verão, a safra de inverno, a safra de primavera. Está plantando e colhendo o ano inteiro. Talvez isso para a indústria seja muito bom, mas para o segmento que está lá no campo, eu não vejo ganhar com isso. E, ao mesmo tempo, a gente percebe que cada vez tem mais produtores independentes plantando por conta. Não sei se os insumos que eles usam são os corretos. E essas coisas acabam influenciando também o nosso setor.
14: Com o aumento da produção, Heitor Schur afirma que houve queda no preço do tabaco. O deputado sustentou que enquanto em janeiro a arroba do produto custava R$ 340,00, hoje está sendo vendida por R$ 260,00. Da Rádio Câmara de Brasília, Maria Neves.
23: Marcelo Moraes, do PL do Rio Grande do Sul, defende a securitização das dívidas dos produtores rurais do Estado. Na visão do deputado, a medida é essencial para permitir a renegociação dos débitos acumulados após anos de estiagem e das enchentes de 2024.
6: Marcelo Moraes afirma que os agricultores não pedem perdão das dívidas, mas condições para quitá-las. Ele também cobra a apreciação da proposta pela Câmara, alegando que a demora na votação agrava a crise no campo e compromete a economia gaúcha.
0: Meio ambiente.
23: Cabo Gilberto Silva, do PL da Paraíba, critica a atuação de órgãos federais durante operações de fiscalização ambiental em Novo Progresso, no Pará. Segundo o deputado, as ações truculentas provocam conflitos com produtores rurais e moradores da região.
6: Cabo Gilberto Silva pede ao governo federal que reveja a atuação dos órgãos responsáveis pela fiscalização ambiental na região. No entendimento do parlamentar, é necessário garantir o cumprimento da legislação sem comprometer os direitos dos produtores.
23: Joaquim Passarinho, do PL do Pará, também denuncia a truculência de órgãos federais durante a operação de fiscalização ambiental em Novo Progresso. O deputado defende que a fiscalização seja conduzida com respeito à população e prioridade para medidas de orientação.
6: Joaquim Passarinho cobra do governo ações para acelerar a regularização fundiária e ambiental na região. Segundo o parlamentar, é preciso garantir segurança jurídica aos produtores e conciliar a proteção do meio ambiente com o desenvolvimento das atividades econômicas locais.
3: Termina agora o jornal Câmara dos Deputados, produzido pela Rádio Câmara, com trabalhos técnicos de Wellington Teles e apresentação de Ana Raquel Macedo e Márcio Aquiles Sardi. Boa noite.
6: A Voz do Brasil volta na segunda-feira. Boa noite e bom final de semana.

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2: Como não se apaixonar, Wilson Meirelles por aqui, mais uma edição do nosso programa Sertão Saudade. E aí, como é que vocês estão, hein? Conta pra mim, sempre através do nosso zap zap. Eu acho que o zap zap vocês já sabem, né? 98 é o DDD 981-368943 por aqui. Wilson Meirelles em mais uma edição do nosso programa Sertão Saudade. Eu já estava com saudade, vocês também? Então vamos que vamos começar o nosso programa.

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0: milionário José Rico, Estrada da Vida, não sai daí. Wilson Meirelles e o programa Sertão Saudade já já volta.
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13: Muito bem, já estamos de volta ao programa Sertão Saudade, aqui na sua rádio, aqui na sua sintonia maravilhosa. Obrigado pelo carinho da sua audiência. Quero mandar um abração pra ele. Cadê aqui a produção, o nome dele, rapaz? De São João Evangelista, né? Virginópolis, moro no Córrego, Rancho Novo, município de São João Evangelista. Cadê aqui? Não apareceu, foi o nome, rapaz. Zaquel Costa aí, ó. Ô, Zaquel, um abraço pra você, obrigado pelo carinho da sua audiência maravilhosa, tá junto com a gente aqui, né, meu amigo? Vamos que vamos, seguindo a melhor programação, sem sombra de dúvida. Quero mandar um abração pra ela, Sueli, ou é Sueli, né, de Viçosa, Alagoas, ela que mora lá no morro. Assim, obrigado por mandar meu alô. Gostaria de ouvir Leandro e Leonardo, Chuva no Telhado. Chuva no Telhado. Eita, sucesso bom demais. Oferecer para todos que estão ligados, especialmente para você. Que Deus te abençoe. Ô, minha amiga, obrigado. Você também. Abençoe você, toda a sua família. A nós todos, né? Que Deus possa nos abençoar grandiosamente. Tá bom? Quero também mandar um abração para ele. Dá tempo, produção? Deixa eu mandar um abração para ele aqui. Não apareceu o nome. Não apareceu o nome. Quem é, produção? Não apareceu o nome dele aqui, rapaz. Mas final 2904. Final 2904. Vamos de sucesso? Vamos de sertanejo bom aqui, ó.

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0: Olha aí, ó, Mato Grosso e Matias, de igual para igual aqui no nosso programa Sertão Saudade. A gente sempre voltando ao passado, trazendo no presente os melhores sertanejos para nós curtir.
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7: 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Já estamos de volta. Esse é o programa Sertão Saudade. Olha, gente, deixa eu mandar um abração para ela. Minha amiga Margarida de Viçosa, Alagoas, ouvindo a melhor programação. Minha amiga, um abraço pra você. Obrigado pelo carinho de hoje, de sempre. Não só hoje, mas de sempre, tá? Mas também não só você, né, minha amiga Margarida? Mas assim, todos os ouvintes que estão aí do outro lado, participando, interagindo com a gente, mandando um abração pro Geraldo Andino de São João Evangelista. Ô, oh, meu amigo, um abração pra você, obrigado pelo carinho, meu amigo Grandão Santos. Alô, meu amigo Grandão Santos, um abraço pra você, né? Obrigado pelo carinho da sua audiência maravilhosa. Ele mandou áudio aí, produção, foi? Pelo que eu tô vendo, ele mandou um áudio aí, ô, produção, vamos colocar o áudio do meu amigo Grandão Santos.
8: Eu gostaria de ver a música de Daniel, Sertanejo de Coração.
7: Beleza, meu amigo.
8: Pra meu padre Armando Sérgio Tanta, Robson Amaral da Rádio PC da 77.
7: Certo.
8: Quero oferecer pro irmão de Miquel Sé, seu Nilson, Rei das Coroas.
7: Tá bom.
8: Manuza Araújo, minha amiga Ana Luciana, lá em Minas Gerais.
7: Olha aí.
8: A seu Leite também, em Salvador, na Bahia, Marlene Salvador, na Bahia.
7: Ok.
8: Quero oferecer pra Genaro Neves, da Bucarão FM, aqui de Sérgio Tanta.
7: Sim, Bahia, sim.
8: E meu amigo Jota Bidon, nas Alagoas.
7: Aí.
8: Na Paraíba. Eu tô ouvindo transmitido pela Rádio Bucarão FM Sérgio Dantas do programa.
7: Pronto.
8: Ligadinho. Eu fico
7: Olha aí.
8: Deus, você e toda a família ouvindo.
7: Obrigado, meu amigo Grandão Santos. Um abraço pra você e toda a sua família também lá em Cícero Dantas, na Bahia. Grande Grandão Santos. Esse aí é um ser humano incrível, viu? Gente fina demais, é como eu costumo dizer, né? Meu amigo Grandão, se você pede, a gente toca.

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